0: 6:32.
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3: Oi, povo de Deus. Olá, meu irmão. Olá, minha irmã. E aí, tudo bem com vocês? Estamos chegando por aqui com mais um programa campeão em audiência. Cheguei no clima da sua terça-feira. Segura, povo santo. Tudo bem, meu irmão? Tudo bem, minha irmã? Que bom que estamos juntos, abraçando e cumprimentando você com a graça e a paz. Nosso Senhor, que excede todo entendimento, vem estar em sua vida inundando todo o seu ser, em nome de Jesus. Tudo bem com você, queridão? Primeira vez por aqui? Fica à vontade. Que você também tem casa, no trabalho, campo, estradas, rodovias, sítios e fazendas. Olá, criançada. Oi, meninada. Quão bom e suave é que os irmãos vivam em união. Esse é mais um chonado e-mail sertanejo gospel. Meu nome é Israel Ferreira e estamos aqui nessa emissora levando o amor de Deus com músicas até o seu coração. Uma hora com o melhor da moda chonada e meia. Daqui a pouco vai ter Damares, Clésio e Alessandra. Vai passar por aqui também o Júlio César. Para começar bem nosso encontro, vamos meditar na palavra de Deus. Se o meu povo que se chama pelo meu nome se humilhar e orar, e me buscar e se converter dos seus maus caminhos, então eu ouvirei dos céus, perdoarei os seus pecados e sararei a sua terra. 2 Crônicas 7:14. Meu irmão, minha irmã, esse texto acontece logo após a dedicação do templo. Salomão havia orado, o povo estava reunido e a glória do Senhor havia enchido aquele lugar. Era um momento espiritual, forte, marcante, cheio de significado. Entretanto, Deus não fala apenas sobre aquele momento, ele aponta para um futuro. Ele já prevê tempos de crise, de afastamento, de necessidade de restauração. Por isso, ele estabelece um princípio espiritual claro. Existe um caminho de volta. Isso é poderoso, porque Deus não apenas corrige, ele também mostra como restaurar. E essa palavra continua até nos dias de hoje. A restauração espiritual não acontece por acaso. Ela acontece quando seguimos o caminho que Deus estabeleceu. Então, se você conhece o caminho, meu irmão, volta enquanto há tempo. Amém! Eu sou Israel Ferreira. Esse é o Sertanejo Gospel, que começa bem ao som de André e Felipe. Quem é esse? Participação de Daniela Araújo.

0: De amor, pra te adorar, Clésio e Alessandra, coração missionário. Que coisa boa é saber que você tá com a gente, curtindo e louvando com o nosso sertanejo gospel. Daqui a pouco, homenagem aos aniversariantes desse dia.
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5: Ô Jadinha, tudo bem, Jadinha? Como é que tu tá, homem?
6: Uai, eu tô bom, facão.
5: Uai, hein? E o teu irmão mesmo é que tá aí? Eu nunca mais vi ele.
6: Esse, ó, vou te contar, senhor. Ele tá dando trabalho demais. Que é isso? Mais outra vez, senhor, dando trabalho. Ele comprou um carro e pegou, senhor, e foi pra Goiânia. E outro sem a carta. E ele foi descer na Avenida Independência ali, senhor. E ele tinha uma blitz tão grande lá embaixo e parou ele. O policial chegou nele e falou assim: escuta, cadê a carta? Ele olhou e falou assim pra ele: ué, e eu por acaso fiquei de escrever pra você, seu guarda?
5: O paciente descobriu um lugar bom, mais bom pra pegar a capivara, homem de Deus. Olha, ontem ia eu e o pastor, mas quando na hora que nós foi sair, arrumar mais traia pra moda na caçar as capivaras lá, o pastor lembrou que tinha culto. Rapaz de Deus, ele disse: não, amor, eu não posso matar o culto hoje, não. Não posso faltar o culto hoje, não. Hoje não tem jeito de faltar. Eu digo: e as capivaras, homem? Ele falou assim: não, deixa pro outro dia. Eu digo: ah, então vou só mesmo. Rapaz, eu entrei dentro da mata, dentro. Tô lá caçando. Aí, rapaz, aí, parceiro, tu não sabe o que aconteceu. Ele me contou pra mim que chegou lá num momento de fazer uma oração forte. Chegou uma senhora e disse: olha, minha vida tá toda atribulada, tá toda danada. Ela não era crente, não, desviada. Ela disse: olha, minha vida tá amarrada. Pastor, ore por mim. Pastor disse: sim, então fique-se de pé que eu vou orar. Botou a mão sobre a cabeça dela e tá lá orando. Todo enfermo, toda obra de macumba. A mulher começou a cair, homem, que ela começou que desmaiou, ele escutou o tiro. Tá, e foi, morreu, capivara.
7: Boa noite.
8: 6:51. 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
7: Boa noite.
8: 6:52.

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0: Facão, rapaz, essa noite eu não dormi de jeito nenhum, só.
1: Ué, eu tô vendo mesmo, seus olhos estão tá meio inchados. Por que tu não dormiu, homem?
0: Rapaz, eu não sei da onde que saiu um rato comodão, rapaz, do tamanho de um gato. Começou a andar em cima da cabeceira da cama assim, a mulher gritou com aquele negócio. Aí ela começou a gritar, paciência, mata, mata, mata então, ai. E ela, você sabe que eu tenho medo de rato, né? E eu falei, eu não vou matar não. Ela mata, mata, e começou a gritar, e eu peguei o rato, subi em cima da cadeira, e o rato começou a subir também, eu subi em cima da mesa, e ela mata, mata, mata. E nós morávamos num apartamento embaixo, e tinha uns vizinhos em cima, sabe? Aí os vizinhos começaram a escutar aquele barulheiro, pá, pá, e mata, mata. Aí a vizinha falou assim, nossa, meu bem, acorda, acorda. Ó, o vizinho lá embaixo tá querendo matar a mulher dele. E a minha mulher, mata então, mata, e o pá, pá. Aí a vizinha falou assim, liga pra polícia, liga pra polícia. Aí o marido dela pegou e ligou pra polícia, a polícia chegou lá e bateu na porta. E a minha esposa pegou e... mata, mata então. A polícia bateu, arrombou a porta e chegou lá, não é querendo matar um rato.

6 horas, 55 minutos.

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2: 6 horas, 55 minutos.

0: was amazing, guys. 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
3: 7 horas e 9 minutos.

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2: 7:16.
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2: 8:36. 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Tocando o céu. 8:36. 8:36.
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1: 8 horas e 41 minutos.

0: 8:51.
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0: 8:59.
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1: 9 horas e 12 minutos.

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1: 9:32.
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1: 9:46.
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1: 10 horas e 18 minutos.

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4: Dez horas e 27 minutos.

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2: 10 horas e 44 minutos.

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0: 11 horas, em ponto.
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2: Porque está escrito e acontecerá nos últimos dias, diz o Senhor, e derramarei do meu espírito sobre toda a carne. Vossos filhos e vossas filhas profetizarão. Vossos velhos sonharão e vossos jovens terão visões. Até sobre os meus servos e sobre as minhas servas, derramarei do meu espírito naqueles dias.

0: meu Deus, meu Pai. Esta pessoa que está ouvindo este hino, quem sabe está angustiada, triste. Ah, meu Deus, com a tua mão, venha derramar o seu espírito.
1: Olá, amigos! Aceitem a paz do Senhor Jesus. Já está começando o programa Missão de Jesus. Programa que é um órgão informativo das igrejas pentecostal Missão de Jesus. Programa que é ao vivo há mais de uma década, né? No ar. Este programa não para. É o programa ao vivo aí. Na direção aí do homem de Deus consagrado, pastor Gilson Sardinha, o homem de Deus que ora e Deus faz um milagre, né? Onde tem Deus usado ele nas revelação do Espírito Santo, nas divinas revelação do Espírito Santo. É o programa que o programa que há mais de uma década e no ar. Esse programa leva aí o ID do nosso Senhor e Salvador Jesus Cristo, né? O ID por todo mundo, pregai o evangelho a toda criatura, né? Então, este programa é seu, ouvinte. Foi Deus que criou para você. É o programa que faz a diferença, né? E você que nesta manhã está nos ouvindo aí, a paz do Senhor Jesus, né? Hoje que é quarta-feira, dia 24/6, né? De 2026. Estamos aí na expectativa, já indo aí para o final do mês, né? Já bem dizer, já estamos aí no fim do mês e estamos aí na expectativa. Qual a expectativa? A expectativa é que nós estamos aí aguardando cada dia a vinda do Senhor e Salvador Jesus Cristo. É Ele, ora vem Senhor Jesus, ora vem Maranata, né? Os sinais já se mostram cada dia a vinda do Senhor Jesus. Então, como a Bíblia diz, prepara o Israel para encontrar com o Senhor teu Deus. Que nós estejamos cada dia preparando a nossa vida, nosso viver com Deus, né? Aproximando de Deus. Como ele diz, buscar-me-eis e me achareis, quando me buscar de todo o coração. A Bíblia diz, o Senhor Jesus diz, não se turbe o vosso coração. Crede em Deus, crede também em mim, né? E assim eu vou vos preparar morada, né? E quando eu voltar, levarei vós para comigo, né? Então o Senhor está preparando morada no céu. E você que tem fé, você que acredita, que muitos hoje já nem tá acreditando mais, né? Ah, é aquela história, desde que eu entendo por gente, tá falando que Jesus vai voltar. Muitos já entendem que a morte é a volta de Jesus, mas eu digo a você, vai ser como relâmpago, né? Em um piscar de olhos, o arrebatamento da igreja. E tudo se mostra, as profecias se cumprindo, tudo se aproximando. Prepara, ó Israel, para encontrar com o Senhor teu Deus. Nós estamos aqui na expectativa. Hoje, quarta-feira, nós vamos fazer a oração. Daqui a pouco, você que está nos ouvindo aí, vamos fazer a oração da fé hoje. A oração da prosperidade. Qual a prosperidade? Prosperidade em tudo na sua vida, né? Em tudo, na saúde, a prosperidade financeira, a prosperidade familiar. Nós não estamos aqui mexendo só com ego, com carochinha, não. Nós estamos com a fé em Deus, com a palavra do Senhor. E a oração hoje da prosperidade: o Senhor é meu pastor e nada me faltará. Salmo 23 da Bíblia é o texto áureo do crente, né? Ele é o meu pastor e nada me faltará. O Senhor é meu pastor e nada me faltará. Quer dizer, é a prosperidade com Deus. É. Deus não deixa faltar. De repente você está dizendo: ah, mas na minha casa eu estou em dificuldade, né? Estou passando por isso, por aquilo, mas se você crê no Senhor Jesus, Ele vai prosperar. Ele vai abrir as portas, né? Muitos críticos dizem: ah, mas o crente fala: o Senhor é meu pastor e nada me faltará. Mas está faltando tudo. Não está faltando, não. Não está faltando o alimento. Deus não deixa faltar o pão de cada dia. O pão nosso de cada dia nos dai hoje. Não está faltando a saúde. Deus tem dado saúde. Deus tem dado oportunidades. Deus tem dado o ar para você respirar, né? A força para você trabalhar, né? Para conquistar, para lutar. Então, nosso Deus é o Deus da prosperidade. É. Ele é o Deus da riqueza. Ele não é o Deus mesquinho. Não, de miséria. Não, Deus não é Deus de miséria. Não, Ele quer que você seja próspero. Deus quer te pôr por cabeça e não por cauda. Então levanta a sua cabeça. Deixa de preconceito, de orgulho, pensamentos negativos, pessimismo. É? Ah, pastor, mas nós vivemos só em aflição, em dores. O próprio Jesus diz: ó, no mundo tereis aflições. É? Mas ele diz antes: em mim tenheis paz. Quer dizer, a paz é quando você está preparado. É. Você tenha paz, que você tenha vida, prosperidade, crescimento espiritual também, financeiro, material, físico, saúde, disposição. Nada de desânimo. Nada de desânimo, porque o próprio Jesus diz: olha, em mim tenheis paz, mas no mundo vai ter aflição. Muitos seguem o mundo, a aflição deste mundo. Não olha para Deus, não olha para Jesus, olha para o seu próprio ego, pro seu próprio. Você quer do seu jeito. Não, mas Deus tem o jeito dele. Ele está preparando coisas grandes. Então, você tem fé, você acredita. E então, o Senhor é o nosso pastor e nada nos faltará. Eu fico com essa palavra. É, Ele não vai deixar faltar. Ele vai prosperar. Prosseguimos aí o programa ao vivo, daqui a pouco a oração, né? Você pode ligar. Já quero cumprimentar também as emissoras, né, que transmite o programa. Nós estamos aí também para falar em bênção a Carol aqui, né, nos trabalhos técnicos, já preparando tudo, e já colocou aí na tela o número do telefone, né? Você que está nos ouvindo aí, nos assistindo, você que ligou o seu rádio, você que está aí do outro lado aí pela internet, pelo YouTube, nos assistindo agora pela YouTube, pela internet aí, você que está com a televisão ligada, né? Você pode ligar agora, mandar a sua mensagem de texto pelo WhatsApp, né? Que é o número, está aí na tela, é o 62 984 63 2064. E nós temos aí também o 62 35, que é o fixo, né? 62-3574-2104. 3574-2104. 3574-2104. Ou o WhatsApp ao vivo aí, 62-984-632064, ao vivo. Eu quero a sua participação, peça a sua oração. Você quer ter uma oração de prosperidade, na saúde, na financeira, né? Em todo sentido da sua vida espiritual, né? De repente está aquela situação criando dúvidas, pensamentos negativos. Deus pode repreender essas dúvidas, esse mal, e você prosperar espiritualmente, né? Na sua vida, seguir em frente, né? Estamos aqui na Maior Fé, o programa ao vivo, esse programa é seu. Vou cumprimentando também as emissoras que está transmitindo o programa nesta manhã. São muitas, né? Começando aqui pela Rádio Nova Betel TV, nos ouvindo aqui em Aparecida de Goiânia, região Goiânia, capital, enfim, todo o estado de Goiás, todo mundo aí, né? Pela Nova Betel TV, quem acessar o YouTube aí vai conseguir aí, aí os aplicativos aí, né? Nova Betel TV. A paz do Senhor a todos os ouvintes agora. Quero cumprimentar a todos aí pela rádio também lá no estado da Bahia, Rádio Rosa de Saron, que é na direção do pastor Rogério Santos, né? Pastor Rogério Santos nos ouvindo aí também, transmitindo o programa pela Rosa de Saron aí, essa emissora, que é uma rede já, né? Temos lá em Alagoinhas, na Bahia, lá em Salvador também, e lá em Aracaju, Sergipe. A paz do Senhor a todos. É pela Rádio Rosa de Saron. Temos a Rádio Missão de Jesus, rádio própria da Igreja Pentecostal Missão de Jesus aí. E 11 horas da noite, o repriso do programa pela Rádio Missão de Jesus. Temos a Rádio Araci, né? Temos a Rádio Aramari, a Rádio Água da Vida, né? São muitas emissoras aí transmitindo o programa Missão de Jesus. Um bom dia a todos, prosseguimos aí. Este programa é seu. E eu quero já anunciar, né? Convidar a todos, porque a Igreja Pentecostal Missão de Jesus, em chama do Espírito Santo, né? Nessa sexta-feira próxima, nós vamos ter aí a grande campanha forte do Sete Mergulho de Namã, né? Sete Mergulho de Namã. Então atenção, nessa sexta-feira.
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1: Com certeza esse convite todo especial. Esse convite é todo especial, meu querido. Né? Você vai participar nessa sexta-feira. Esse convite é especial. Né, na campanha do sétimo mergulho de Namã. É uma campanha de purificação, de libertação, né? E você que tá ligadinho aí agora, nesta manhã, eu faço esse apelo para você, esse convite. Não é nem um convite mais, como o pastor Gilson sempre diz, é uma convocação para você, é para você mesmo, meu querido. Não é? Jesus veio para aqueles que havia perdido. Jesus veio para libertar, para curar, para salvar, para sarar as enfermidades. Mas tem que buscar, fazer campanha, ir para cima, o tempo todo sofrendo, né? Então é esse convite. E melhor agora, né? Atenção! Melhor o pastor Gilson, que é o homem consagrado, com esse convite todo especial para essa sexta-feira, 8 horas da manhã, a igreja vai estar aberta. Vamos ouvir o pastor Gilson. A paz do Senhor Jesus, meu pastor.
2: Que maravilha, a paz do Senhor para todos os nossos diletos e amados ouvintes. Como está anunciando, obrigado por essa oportunidade de reforçar esse convite todo especial para essa sexta-feira. É nessa sexta-feira a grande e poderosa campanha de fé, os sete mergulhos de Namã, aonde meus amigos e minhas amigas, nós estamos dando aqueles mergulhos para purificar as nossas vidas, para purificar a nossa vida espiritual, para purificar as nossas enfermidades, se repreendidas enfermidades, para purificar a nossa vida financeira, que às vezes uma lepra da dívida está assumindo a sua vida. Você está em uma situação e já não dorme mais à noite. É uma tristeza, é uma amargura. Credor batendo na porta. Seu celular recebendo mensagem toda hora com cobrança. É uma lepra. Você que está doente, já fez vários exames e não consegue diagnosticar essa doença, essa lepra que está no seu corpo. Mas o Senhor Jesus, Ele está falando com você. Eu sou o Senhor que te sara. Aleluia. E nessa sexta-feira, às 8 horas da manhã, eu falei 8 horas da manhã, que é o jejum também. Aí você vai ser purificado. Purificada, meu amigo e minha amiga, desta lepra, deste mal que está na sua vida. Eu tenho plena certeza, assim como aquele homem chamado Naamã, ele tinha uma doença chamada lepra. Ele, como um homem da sociedade, um homem rico, tinha soldados, ele certamente procurou os melhores médicos. Os médicos não encontraram solução para os seus problemas. E naquele momento, ele tomou uma atitude, ele ouviu falar, né, sobre um homem de Deus chamado Eliseu. E ele tomou uma atitude de fé. Ele disse: eu vou até o encontro deste homem de Deus. Eu vou pedir, eu vou chegar lá, eu vou pedir para ele curar essa lepra. Vamos colocar essa posição na palavra que eu estou citando aqui. Mas ele formou sua equipe e dirigiu-se aonde estava o homem de Deus chamado Eliseu. E ao chegar lá, ele lamentou diante de Eliseu. E Eliseu, naquele exato momento, com muita fé, olhou a água, né? E disse: aí está a água. Eu profetizo. Quer dizer, colocou uma bênção em cima dele. Consagrou a água. E disse: agora você vai dar 7 mergulhos para ser curado desta lepra. Mas ele, em vez de fazer o que o homem de Deus estava mandando, ele se afastou um pouquinho. Disse: não, na minha terra tem águas cristalinas, e por que eu vou mergulhar nessa água turva, quer dizer, água suja, água barrenta, vamos dizer assim, para todo mundo entender, nossos ouvintes. E ele disse: não, pegou as suas carruagens, seus funcionários, voltou. Mas ao chegar lá no acampamento, uma das suas empregadas falaram: não poderia obedecer ao homem de Deus? Ele parou, meditou e tomou uma atitude de fé. Preparou os seus soldados e voltou. E ao chegar lá, imediatamente, ele deu os 7 mergulhos. Pela ordem que Eliseu falou para ele: mergulha 7 vezes. E a Bíblia diz que ele mergulhou 7 vezes. Primeira, segunda, terceira, quarta, quinta, sexta, sétima vez. E a Bíblia diz que Naamã saiu com a pele como que fosse uma criança purificada. Então, meu amigo e minha amiga, é a sexta-feira da libertação. É a sexta-feira da purificação. Se lhe atingiram com macumba, com feitiçaria, com obras de macumba, com obras de feitiçaria, né? Com inveja, você vai ser purificado, purificada nessa sexta-feira, às 8 horas da manhã, eu vou estar orando forte, para que Deus venha purificar a tua vida. Lembre que nós não fazemos acepção de pessoas e nem de seitas religiosas. Rua 3, quadra 74, lote 2, bem próximo ao primeiro semáforo da Avenida 8, no bairro Tiradentes. Está aí anunciando a nossa preocupação em ver você feliz, ser purificado, meu amigo, minha amiga, independentemente da sua religião. Que Deus abençoe, eu te aguardo. Venha dar os sete mercúrios. Que Deus abençoe a todos os nossos ouvintes. Fica na comunicação agora dessa programação tão maravilhosa, em nome do Senhor Jesus.
3: O grande joalheiro. Há muito tempo, um jovem que vivia desanimado dirigiu-se ao seu professor dizendo: me sinto tão fraco que não tenho forças para fazer nada. Dizem até que não sirvo para nada e que não faço nada certo. O que posso fazer para que me valorizem mais? E o sábio professor tirou um anel que estava usando e deu ao garoto, dizendo: tente vender este anel pelo máximo possível, mas não aceite menos que uma moeda de ouro. E o jovem pegou o anel e partiu. Ofereceu algumas pessoas, que olhavam com algum interesse, mas quando o jovem mencionava a moeda de ouro, alguns riam, outros saíam sem ao menos olhar para ele. Abatido pelo fracasso, resolveu voltar. E diante do seu professor disse: sinto muito, mas é impossível conseguir o que pediu pelo anel. E o professor disse: devemos saber então quanto vale. Vá até o joalheiro, diga-lhe que quer vender o anel e pergunte quanto ele dá. Mas não importa o quanto ele lhe ofereça, não o venda. Volte aqui com o anel. O joalheiro examinou o anel, pesou e disse: agora não posso dar mais que 58 moedas de ouro por este anel. 58 moedas de ouro, exclamou o jovem. Sim, disse o joalheiro. Mas se não for urgente, eu posso oferecer até 70 moedas de ouro. Então o jovem pegou o anel e voltou emocionado à escola para contar ao professor. Depois de ouvir tudo o que o jovem lhe contou, o professor disse: somos como esse anel, uma joia valiosa e única, e ninguém além do grande joalheiro, nosso Deus e Pai.
1: Muito bem, então, você ouviu aí essa palavra amiga do pastor Gilson, convidando você. É sexta-feira, meu irmão, sexta-feira, a campanha do sete mergulho de Namã, a campanha da purificação. Você ouviu também essa reflexão, né? Você é valoroso, né? Você é especial para Deus, né? Deus é o joalheiro e você é valoroso para Deus. Ele quer te valorizar cada dia mais. Precisa dar lugar para Deus, né? Prosseguimos aí o programa. Nós estamos aí na expectativa. Vamos ouvir daqui a pouco testemunho. Mas antes, né, nós vamos preparar uma canção aí. Você que está aí triste, angustiado, né? De repente você amanheceu hoje atordoado aí com um problema. Mas Deus pode falar com você através até de uma canção, né? Vamos ouvir essa canção e daqui a pouco vamos ouvir testemunhos também.

0: bênção, que maravilha! Canção muito linda, né? É, o fracasso vira história, né? Você não vai sofrer mais. Deus vai te ajudar. Confia nele. Ore a Deus, né? Já buscou a Deus hoje? Já orou a Deus? Como está a sua vida espiritual, meu querido? Ah, mas eu não sou crente. Não. Você pode orar, falar com Deus, clamar a Ele. Clamas a mim e responder-te-ei, né? E anunciarei coisas grandes e firmes que não sabe. Nós vamos ouvir agora testemunhos de fé, né? Pessoas que entram, que vai na igreja, faz campanha, ora e Deus abençoa e recebe bênção, é revelado e Deus abençoa. Vamos ouvir esses testemunhos, daqui a pouco já voltamos.
1: A paz do Senhor para os pastores, pastor Otineia. Ontem Deus teve um grande livramento em nossas vidas, um acidente de moto. Meu esposo quase se acidentou ontem, eu mais ele. Mas Deus derramou graça sobre mim mais ele. Deus não deixou acontecer nada. Foi duas vezes. Uma foi o caminhão, na hora que nós viemos. E outra foi um carro. Ia pegar nós de cheio, mas Deus deu um livramento para nós. Porque nós servimos um Deus verdadeiro, um Deus justo. Amém? Diácono Antônio. Deus tem dado muito livramento aqui de moto, igual Deus para nós ontem. Amém?
2: Como é o nome da senhora?
3: Meu nome é Janira. Em 2016, dia 15 de 2016, eu estava com meu esposo. Eu estava lá no hospital.
2: A senhora lembra o mês?
3: Ah, lembro, mês de junho.
2: De 2016.
3: 2016, dia 19 de junho, era o aniversário dele. Eu estava com ele lá no hospital Santa Bárbara. Aí ele saiu, recebeu alta e eu vim. Aí eu cheguei, morava na igreja ali abaixo do barão. Aí eu coloquei lá e falei assim, Zé, eu estou indo, eu estou escutando uma voz, eu vim procurar uma igreja. Eu não sei onde é essa igreja, mas o Espírito Santo de Deus está falando para mim que eu vou lá receber essa minha bênção. Aí falou assim, aonde que é? Eu falei assim, não sei, Jesus ia me guiar. Aí eu saí, vim direto, e o Espírito Santo me guiou mesmo. Quando chegou aqui assim, eu olhei, e olhei para um lado, olhei para o outro, e disse, aonde que é essa igreja? Aí quando eu olhei assim, um pouquinho na farmácia, eu vi a igreja, eu entrei. Eu entrei e assisti a palavra como hoje. Aí o senhor foi na hora da bênção, o senhor revelou do tumor, que eu sentia muito, a dor de cabeça muito forte. E eu ficava agoniada, porque meu esposo doente, e eu que esse problema, a médica urbana falou para mim que era um tumor. E eu ficava, chorava muito. E meu esposo, naquela situação, meu filho pequeno, como é que eu ia cuidar do meu esposo, cuidar do meu filho? Aí eu vim aqui, o senhor revelou, e o senhor falou assim, tem um tumor na cabeça. E hoje, a partir de hoje, você pode ir em qualquer lugar e tirar o real-x, que não tem mais nada. Aí eu não tirei nem naquele dia. Aí, como foi em outubro, eu fui no médico, tirei o raio-x, eu falei para o médico, não, mas eu não tenho nada. Eu faço questão de fazer o raio-x. Aí eu fiz o raio-x, não tinha o tumor.
2: Cadê o tumor?
3: Acabou, foi
2: embora. Desapareceu.
0: Muito bem, você ouviu esse testemunho de saúde, de cura. É isso que Deus faz. Cura as pessoas na igreja. Pentecostal Missão de Jesus. Pessoa revelada. A irmã foi revelada. E foi. O caroço, o tumor sumiu. Não é? É isso é o antes e o depois. Ela tirou o raio-x. Não tem mais tumor. É isso que Deus faz. A Igreja Pentecostal Missão de Jesus não para. Me faz lembrar do tempo que nós passamos aí, quando veio a pandemia, que sofrimento. Mas a igreja não parou, a igreja não fechou. O pastor levantou gabinetes pastorais para orar com as pessoas, sem aglomeração. A igreja não parou, a igreja em oração, né? E as pessoas chegando ali, fazendo sua devoção a Deus. Isto é que é importante, uma igreja é conservadora na doutrina, que tem homem de Deus preparado, homem que ora e Deus faz um milagre, como esse profeta, pastor Gilson, que ora com as pessoas e Deus mostra para ele, e as pessoas são curadas. Compensa participar. E nessa sexta-feira, depois de amanhã, a campanha da purificação. Convidamos a todos, independente de religião, do seu

0: Daqui a pouco já voltamos. Pastor José Reis, a paz do Senhor Jesus.
1: A paz do Senhor Jesus, pastor Alberto, queridos ouvintes, a programação Missão de Jesus. É uma satisfação muito grande voltar a falar com todos nesta manhã de quarta-feira. Hoje, quarta-feira, um dia de sol em nossa região. Estamos aqui na expectativa, né, de hoje, ainda hoje à noite, né? Hoje à noite nós estaremos em uma concentração maravilhosa. Lembrando que hoje, quarta-feira, no horário das 19 horas, na nossa Igreja Pentecostal Missão de Jesus, aqui na estrada Água Fria Lamarão, quilômetro 5, aqui na Pintada, né? Aonde estaremos juntos aqui com todos os irmãos aqui da Pintada, os irmãos de Água Fria, todos reunidos na fé nesta noite, aqui no nosso templo próprio da Igreja Pentecostal Missão de Jesus. Quero dizer a todos vocês, meus queridos irmãos e amados ouvintes, para não perder nesta noite aqui o nosso culto. Estamos convidando as pessoas. Eu tenho certeza que logo mais às 19 horas, Deus irá fazer uma obra tremenda, Deus irá falar aos nossos corações e ainda mais, irá abençoar, curar, libertar, transformar a vida de todos aqueles que comparecer. Lembrando que pela manhã tivemos uma concentração maravilhosa aí em Aparecida de Goiânia, onde tivemos a presença do homem de Deus, o pastor Gilson Sardinha, pregando a palavra do Senhor. E vocês que não pôde estar nesta manhã de quarta-feira, vocês podem estar na sexta, depois da manhã. Depois da manhã, sexta-feira, o homem de Deus, ele está de volta ali ao altar, ali da Igreja Pentecostal Missão de Jesus, ali mesmo, na Rua 3, quadra 74, lote 2, no Jardim Tiradentes, tá bom? Então, vocês que não puderem estar hoje, quarta-feira, olha uma oportunidade tão boa para vocês estar na sexta-feira, no horário das 8 horas da manhã. Mais uma vez, eu repito o endereço, é na Rua 3, quadra 74, lote 2, Jardim Tiradentes, aí em Aparecida de Goiânia, Goiás, tá bom? Sexta-feira da Vitória, os 7 mergulhos de Namã, aonde Deus está operando maravilha, tá bom, ouvintes? Então, vocês católicos, espírita, evangélico, livre pensador, não pode perder esta grande concentração de fé, né? E mais uma vez, lembrando os irmãos de Água Fria, os irmãos da Pintada, do Catana, né? Enfim, da Baixa da Mina, todos aqui na Pintada hoje, às 19 horas, estarei pregando a palavra de Deus e orando em favor de todos. E Deus estará operando maravilha. Lembrando o pastor Alberto, né, os nossos queridos irmãos, apresentadores da nossa programação, que a nossa igreja agora está aqui na Pintada, graças a Deus que já estamos no nosso tempo próprio. É aqui na Pintada, estrada Água Fria Lamarão, quilômetro 5, onde todos os irmãos de Água Fria, os irmãos do Catana, os irmãos da Baixa da Mina, os irmãos do Catingal, da Cajaeira, vocês do Catana Nova, enfim, toda região aqui, vão congregar aqui conosco, aqui na nossa igreja aqui da Pintada, tá bom? Que Deus abençoe, pastor Alberto, um grande abraço, fiquem todos na paz do Senhor Jesus, falou o pastor José Reis diretamente da Bahia para todo o Brasil, através do programa Missão de Jesus. Deus abençoe a todos.
0: Muito bem, pastor José Reis, a paz do Senhor, né? E a igreja aí já é sede própria, né? Bem aí em Água Fria, no quilômetro 5, Lamarão, estrada Lamarão, a sede estadual da Igreja Pentecostal Missão de Jesus, aí com os estúdios aí, né? O centro de comunicação, que maravilha! E a sede

0: aonde os irmãos vão participar aí dos cultos. E hoje à noite, com o pastor José Reis, nessa sexta-feira vai ser uma maravilha. E nós vamos agora ouvir o pastor também, Alessandro, né, homem de Deus. Enquanto isso, meu querido, você que está assistindo o programa, você que está de perto, de longe, mande a sua mensagem aí. O WhatsApp aí é o 62984-632064, né? Ou o telefone fixo para você ligar. É o 3574-2104. Enquanto aí o pastor Alessandro vai trazer uma palavra, você pode mandar sua mensagem de texto, pode ligar. Nós vamos fazer a oração da prosperidade. O Senhor é meu pastor e nada me faltará. Prosseguindo aí, pastor Alessandro, a paz do Senhor Jesus.
1: Glória a Deus. Muito bom dia na paz do Senhor Jesus, pastor Alberto. Muito bom dia na paz do Senhor Jesus a todos os nossos ouvintes, nossos telespectadores que nos ouvem e nos assistem através da Nova Betel TV e emissoras conectadas conosco no programa Missão de Jesus. Eu sou o pastor Alessandro e eu quero dizer para você, meu amigo, para você, minha amiga, que ainda tem jeito, que ainda tem solução para o seu problema, tem solução para a sua adversidade, tem solução para tudo na sua vida, se você buscar o Senhor, o Todo-Poderoso, aquele que tem a chave para abrir toda e qualquer porta, aquele que pode e vai fazer o melhor sobre a sua vida e sobre a sua família. Eu quero te convidar para você participar hoje conosco da maravilhosa campanha Conquistando o Impossível. Há coisas que para o homem é impossível, mas para Deus absolutamente nada é impossível. E eu quero que você venha, traga sua família, não importa a situação qual você está passando, não importa qual a sua religião, não importa qual é o seu problema, se é de ordem familiar, financeira, ordem espiritual, sentimental, o Senhor tem a solução para o seu problema e Ele tem alívio para a sua alma e Ele quer te dar um presente, quer fazer na sua vida um grande milagre. E eu espero você e a sua família hoje, 19 horas, na rua 3, quadra 74, no lote 2, no bairro Jardim Tiradentes, onde eu, pastor Alessandro, vou estar pregando a ação da palavra de Deus, orando pelas divinas revelações do Espírito Santo do Senhor, e você, meu irmão, você, minha irmã, vai ser grandemente abençoado e abençoada em nome do Senhor Jesus. Hoje, 19 horas, conquistando o impossível. Venha você, traga a sua família e vamos juntos adorar o nome do Senhor Jesus. Muito obrigado, pastor Alberto. Muito obrigado a cada ouvinte, cada telespectador. Que todos tenham uma quarta-feira poderosa na presença e na paz do Senhor Jesus.
0: Muito bem, pastor Alessandro. Com certeza vai ser bênção. Deus vai operar fortemente, né? Que todos possam participar. Prosseguindo aí o programa, não dá mais tempo, né? Nós vamos agora passar para a irmã Carol, que vai registrar o nome de todos os ouvintes que mandaram as suas mensagens, que ligaram. E daqui a pouco já vamos para a oração. Um bom dia na paz do Senhor, irmã Carol, com você.
2: Bom dia, pastor. Bom dia a todos os telespectadores e ouvintes que estão nos ouvindo e nos assistindo pela Nova Betel TV, pelas emissoras que transmitem o programa Missão de Jesus e pelos outros aplicativos. Pastor, o presbítero Carlos, ele ligou e está pedindo oração por ele e pela sua família. Amém. E convidando a todos para sexta-feira, para a campanha dos 7 mergulhos de Namã.
0: Que bênção. Vai, pastor Carlos, a paz do Senhor até lá, né? Vai ser uma bênção.
2: Amém. A irmã Edinalva Bispo, de Água Fria, ela deixou suas participações por áudio, pastor.
0: Vamos ouvir.
3: A paz do Senhor, pastores e pastora, pastor Gil Sardinha, pastora Maria de Fátima, Rudinéa, a paz do Senhor Jesus, a irmã Caroline, eu peço oração por mim e toda a minha família.
2: Amém, irmã, vamos estar orando pela senhora. A Débora do Nova Cidade está pedindo oração pela sua saúde.
0: Deus abençoe, irmã Débora.
2: O irmão Valdeci está pedindo oração por todos da sua família e também para a Sabrina e pelo Rafael. A irmã Áurea Maria, do Colonial Sul, ela deixou as suas participações por áudio, pastor.
0: Vamos ouvir.
4: Oração pela minha saúde, pela saúde da minha família, para que Deus dê a saúde do Augusto, abra as portas para ele. Meu filho tem problema aí, sabe? Quando está em casa, só fica trancado no quarto. Isso me dá uma tristeza tão grande.
0: Vamos orar, irmã.
2: Vamos estar orando, irmã. É, a irmã Juliana Nunes está pedindo oração pela sua família.
0: Deus te abençoe, minha irmã.
2: Agora, pastor, vamos para os pedidos da Rádio Rosa de Saron. Opa. Adilson, em Eunápolis, no sul da Bahia.
0: Deus
2: irmã
0: abençoe.
2: Marinalva, em Cacoal, Rondônia. Oração pela sua família. Antônio Pereira, em família Vitória da Conquista, Bahia. Pastor Domingos Tavares e pastor Isabel Joinville, Santa Catarina. E seus familiares na Bahia. Nero Wilson e Ana Paula em Equador, Rio Grande do Norte. Irmã Rita em Pojuca, Bahia. Oração por ela e pela sua família. Irmã Zilma em Rio Branco, Acre. Oração por ela e pelos seus irmãos. Irmã Veronice em Água Fria, Bahia. Irmã Nair em Iambupe, Bahia e Rosalvo. João Santos e família em Alagoinhas, Bahia. E tivemos uma participação por áudio do João Filho de Alagoinhas.
0: Deus abençoe.
5: Bom dia, meu irmão Rogério Paz, seja convosco, tudo bom? Como é que tá você, Rogerinho, Manelzinho, irmã Sara, seus sobrinhos, seus irmãos aí, a todos aí, que Deus abençoe a todos. Neco comigo não. Que Deus abençoe a todos aí, pastor Domingo Tavares, pastor Gilson Sardinha, pastor Roberto, pastora Fátima, Dona Antônia, Reina, Vitória, Maria Baiana, Iraneta, enfim, João, filho e família, para encurtar. Que Deus abençoe nessa manhã de quarta-feira, né? Um feriadozinho aí, que é pra a gente botar papo em dia, ficar família, reunir a família. Deus sabe todas as coisas. Um bom dia também pra Dilma, de Água Fria, Rita, de Pojuca, e demais outros que estão na escuta da Rádio da Rosa de Saron e programa Missões de Jesus. Um excelente finalzinho de manhã, com a graça do nosso Deus. Um bom dia,
0: Deus,
5: um abraço.
0: Fica
5: todos aí com Deus,
0: irmão.
5: Até a tarde no programa Ligar.
0: Em nome de Jesus.
2: Amém, em nome de Jesus. A irmã Dilma de Água Fria está pedindo oração por todas as áreas da sua vida e por toda a sua família.
0: Vamos orar.
2: E a Antônia Kanieski, ela está ligadinha aqui no programa.
0: Deus abençoe, irmã Antônia Kanieski.
2: Essas foram nossas participações pelo WhatsApp. Pastor, agora vamos para o YouTube. A irmã Dirce Rodrigues está pedindo oração por toda a sua família.
0: Deus abençoe.
2: A irmã Maria Pereira está pedindo oração também pela sua família. O Sidney Canies, que está ligadinho aqui no programa.
0: Deus te abençoe.
2: E a irmã Dineza está pedindo oração pela sua vida financeira e para Deus repreender a inveja e a palavra de maldição.
0: Vamos orar.
2: E pastor, essas foram nossas participações de hoje.
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0: Eterno e glorioso Deus, Pai bendito, nesta manhã de quarta-feira, já em oração, denominada a oração da prosperidade, no Salmo 23, o Senhor é meu pastor e nada me faltará. Diante desta palavra tão grande, Pai, tão forte, porque nós confiamos no Senhor, e a Tua palavra diz que os que confiam no Senhor é como os montes de Sião, que não se abala, mas é firme para sempre. Meu Deus, essas orações nós apresentamos agora, cada ouvinte na tua presença, Pai. A irmã de Neuza, Pai querido, eu oro em favor da tua filha em todas as áreas da vida dela. Ah, meu Deus, o Sidney Kanieski, Pai, eu oro em favor. Meu Deus, nesse momento, a irmã Dirce Rodrigues, a irmã Maria Pereira, Pai querido Pereira, o Senhor abençoa esse povo, abençoa, Pai, o de perto e de longe, os ouvintes agora pela Rádio Rosa de Saron, são muitos, Pai querido, que está ligadinho, a irmã Dilma, o irmão João Filho, meu Deus, Domingos Tavares, pastor, meu Deus, toda a família, aqueles que estão ligadinho, Pai querido, nesta manhã, a oração da confiança em ti, da esperança, Pai, a oração da prosperidade, porque o Senhor prospera as pessoas, ó Pai, aquele que confia, aquele que acredita, ó Pai, as portas se abrem, pessoas que precisam da saúde, meu Deus, o Senhor possa curar aquele que está enfermo, a irmã Juliana Nunes, Pai, que pediu oração, meu Deus, vai de encontro a irmã Débora, a irmã Luciana, meu Pai, Deus, vai de encontro a esse povo, vai resolvendo a causa de cada um, Pai, as portas que fechou o Senhor pode abrir novamente, aqueles que estão enfermos vão sendo curados agora, meu Deus, a oração da fé, a prosperidade em todos os sentidos, Pai, da vida das pessoas, meu Deus, na área financeira, na saúde, ó Pai, também no trabalho, meu Deus, na saúde espiritual, Pai querido, ah, meu Deus, que o Senhor possa, Senhor, fazer um milagre, aqueles que estão buscando, ó Pai, que o Senhor realize os sonhos, prospera, livra do mal, traz a paz, a prosperidade, ah, meu Deus, eu oro com muita fé, a água agora eu consagro, meu Deus, no teu nome, Jesus, essa água não é mais uma água normal, mas agora é um remédio que as pessoas vão ingerir, tomar, meu Deus, ou passar numa parte do corpo, meu Deus, aí de encontro a esse povo, livra da saúde, cura, repreende o mal, repreende a inveja, esse espírito do olho do mal, sai da vida das pessoas, meu Deus, repreende o devorador, o cortador, o migrador, Pai, abençoa aquele que é dizimista, ofertante também da sua casa, meu Deus, nós oramos com muita fé, que todos vão ser vitoriosos no nome do Pai, do Filho e do Espírito Santo, ah, meu Deus querido, abençoa minha vida, minha família. Nós oramos agora, Pai, colocando todas as famílias na tua presença também. A irmã Carol, Pai, que do outro lado, nos trabalhos técnicos, visita a tua filha, esta jovem. Meu Deus, dá vitória para ela em todos os planos da vida dela, os projetos, os sonhos. Realiza, Pai, toda a juventude que possa receber as bênçãos do Senhor. Assim nós decretamos a vitória em nome do Pai, do Filho e do Espírito Santo. Muito bem, meu irmão, ouvinte, você que orou, beba dessa água, diga graças a Deus, né? O programa aí chegou ao final, volte a ouvir amanhã na voz do homem de Deus consagrado, pastor Gilson Sardinha, a partir das 11 horas da manhã, e segue agora as emissoras com as suas programações locais. E a paz do Senhor para todos, fiquem todos com Deus.
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0: 12:07.
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3: Alô você, graça e paz, povo de Deus, gente amada, gente querida, nós estamos chegando para mais uma viagem no tempo, mais uma viagem através do mundo da música evangélica, começando o programa Matando Saudade, edição de quarta-feira, meio de semana já, hein? Que maravilha, que bênção, hoje quarta-feira, dia 24 de junho de 2026. Eu sou Ezequiel Ferreira, durante a próxima hora, vamos louvar, vamos adorar a Deus, relembrando canções que marcaram época, marcaram gerações. Eu convido você a aumentar o volume do rádio para ouvir comigo as canções. Canções que você não ouve mais por aí, eu trago de volta, abrindo o nosso baúzão. Aumente o som. O programa começa. Começa muito bem com a Shirley. Shirley Carvalhais para cantar pra gente. Deus proverá. Escute, medite na letra desta canção.

0: Quando o vento soprar, Tino cantou pra gente, canção linda demais, ouvimos antes. Grupo Nova Dimensão, Você Não Sabe. Abrindo o programa, Shirley Carvalhais cantou pra gente, Deus Proverá. É o programa Matando Saudade com você, viajando no tempo, tocando clássicos da música evangélica, trazendo o passado de presente no seu rádio. Tá chegando o intervalo. Já já eu volto com muito mais.
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3: 12:20.
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0: Já estou de volta. De volta com você. A viagem continua. A viagem continua nesta quarta-feira abençoada. Programa Matando Saudades segue louvando e adorando a Deus. Contando sempre com a tua audiência, sempre com a tua participação. A tua participação chega pra gente através do www.pedidomusical.com.br, também pelo WhatsApp da nossa produção 419-98295627. Participe pedindo aquela canção que marcou época na sua vida. É sempre um prazer enorme receber a tua mensagem e atender a tua participação. Alô, Leone Barroso, tá conosco todos os dias, voltando do trabalho e acompanhando a nossa programação. Que maravilha, que bênção, que Deus abençoe. E agora tem mais, muito mais. Noemi Donato canta Pássaro Ferido.

0: das Águas. Belo César. São linda demais. Vamos antes, Banda Rara, Deixa Tudo. Abrindo a sequência, Noemi Nonato cantou Pássaro Ferido. Tá chegando mais um intervalo. Daqui a pouco tem mais clássicos da música evangélica para você recordar nesta quarta-feira abençoada. Não sai daí, o intervalo é o intervalo mais rápido do rádio. Volto já.
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3: Doze horas e 37 minutos.
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0: De volta com você, a viagem continua, o programa Matando Saudades segue, viajando no tempo, tocando clássicos da música evangélica, trazendo o passado de presente no seu rádio. Prazer enorme estar com você de segunda a sexta-feira, nesse horário, nesta rádio, essa rádio que tem a melhor programação para os melhores ouvintes. Prazer enorme também receber a tua mensagem, a tua participação. Tua participação é muito bem-vinda na nossa programação. Meu abraço lá pra Kézia, alô Kézia Santos, conosco lá na Bahia, indo pro trabalho e acompanhando a programação. Que Deus abençoe toda a família. Abraços também pras costureiras em Santa Catarina, sempre acompanhando a programação. Forte abraço. Vamos seguir louvando, vamos seguir adorando a Deus. Agora tem Vanilda de Paula, Abrigo Seguro.

0: Deus Eterno, tá aí a canção da banda Oficina G3. Ouvimos antes Jorginho de Xerém, Deus da Providência. Abrindo a sequência, nós tivemos a Vanilda de Paula e a linda canção Abrigo Seguro. Tá chegando o último intervalo do programa, já já eu volto com você para a última sequência de clássicos da música evangélica aqui no programa Matando Saudade, edição desta quarta-feira. Não sai daí, o intervalo é o intervalo mais rápido do rádio, volto já.
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2: 12:54.
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0: De volta agora com você para a última sequência de clássicos da música evangélica aqui no nosso programa Matando Saudade. Prazer enorme estar com você todos os dias, louvando e adorando a Deus, relembrando canções que marcaram época, marcaram gerações. Na última sequência, nós teremos dose dupla. Hoje, Marcos Góes vai cantar duas lindíssimas canções no nosso dose dupla. Antes, tem Prisma Brasil, Amor em Qualquer Língua.

nós tivemos dose dupla com o Marcos Góes, finalizando o programa Matando Saudade, edição desta quarta-feira. Marcos Góes cantou Bem Querer 2, é a canção Autoridade e Poder. Ponto final no programa Matando Saudade, sou grato a Deus pela oportunidade de ter estado aqui com você, viajando no tempo, trazendo de volta os clássicos da música evangélica. Sou grato a você pelo carinho, pela audiência. Muito obrigado de coração. O programa Matando Saudade volta, se Deus quiser, amanhã, quinta-feira, neste mesmo horário, nesta mesma rádio. Grande abraço, fiquem com Deus e até amanhã, na doce paz do Senhor Jesus.

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6: Boa tarde.
7: 13:09.
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9: Quarta-feira, 24 de junho de 2026. É hora de informação aqui na sua rádio, prestação de serviço. Os destaques, as notícias, as manchetes, tudo aquilo que é importante para você, abordados com aquela forma responsável e dinâmica da nossa programação. Hoje, dia do observador aéreo, dia do caboclo, dia nacional da araucária, dia da indústria gráfica, dia internacional do leite, dia da comunidade britânica, dia mundial da ufologia, dia mundial de prevenção de quedas, Dia Internacional das Mulheres da Diplomacia, Dia de São João, Dia da Polícia Militar, Dia do Disco Voador e dia de você ficar bem informado aqui no JVN. Informação com responsabilidade e com qualidade. Os Correios publicaram resultado oficial do processo seletivo para o programa Jovem Aprendiz 2026, que registrou a participação de mais de 78 mil candidatos em todo o país. Ao todo, foram selecionados 548 estudantes com idades entre 14 e 21 anos, cuja classificação final foi organizada pela Superintendência Estadual, Município e Turno de Atuação. De acordo com a estatal, a seleção priorizou jovens em situação de vulnerabilidade social, com base em critérios socioeconômicos, reservando 10% das vagas para pessoas com deficiência, 25% para pretos e pardos, 3% para indígenas e 2% para candidatos quilombolas. Os aprovados cumprirão uma jornada de trabalho de 20 horas semanais, divididas em 4 horas diárias, e terão direito a salário mínimo hora calculado pelo piso regional, vale transporte, vale refeição ou alimentação e uniforme de trabalho. O certame possui validade jurídica de 1 ano, contada a partir da homologação com possibilidade de prorrogação por igual período. 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
9: Estados Unidos flexibilizam restrições de viagem para a seleção do Irã na Copa do Mundo. INSS publica portaria com diretrizes sobre obrigatoriedade de cadastro biométrico. Pesquisa Datafolha aponta que 59% dos brasileiros apoiam classificação do PCC e do Comando Vermelho como organizações terroristas pelos Estados Unidos. A ANS abre consulta pública para estender a cobertura de mamografia digital a todas as idades e gêneros. Dólar comercial fecha em alta, cotado a R$ 5,18, e Ibovespa avança 0,52%. Estas e outras notícias a partir de agora. O JVN já está no ar.
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9: O Departamento de Segurança Interna dos Estados Unidos anunciou a flexibilização das restrições de viagens impostas à seleção de futebol do Irã durante a Copa do Mundo. Com a nova determinação, a equipe terá permissão para entrar em território americano 2 dias antes da sua próxima partida, que acontece agora pela terceira rodada em Seattle, agendada para o dia 26 de junho. Anteriormente, o protocolo exigia que a delegação, que mantém sua base de treinamento na cidade de Tijuana, no México, ingressasse nos Estados Unidos apenas na véspera dos confrontos, medida que gerou protestos por parte da comissão técnica iraniana e ameaças de representação oficial junto à FIFA. Apesar da mudança, as autoridades americanas reforçaram que os atletas e a comissão técnica continuam obrigados a deixar o país no mesmo dia em que o jogo terminar, mantendo inalterados os protocolos rígidos de segurança e triagem em meio às fortes tensões geopolíticas entre Washington e Teerã. Paralelamente ao cenário esportivo, o Congresso dos Estados Unidos aplicou uma representação política ao governo federal com aprovação no Senado de uma resolução sobre os poderes de guerra que ordena ao presidente Donald Trump a suspensão imediata de operações e ações militares contra o Irã. A medida, que já havia passado pela Câmara dos Representantes, obteve 50 votos favoráveis e 48 contrários, marcando a primeira vez na história americana em que ambas as casas legislativas aprovam um texto que determina a retirada de tropas com base na Lei de Poderes de Guerra de 1973. Embora a Casa Branca conteste a constitucionalidade da resolução e afirme que ela não possui caráter vinculativo para interromper as negociações de um acordo de paz em andamento, analistas apontam que o resultado da votação reflete o desgaste e a crescente insatisfação parlamentar com o conflito iniciado no final de fevereiro pelo presidente americano.
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9: O INSS publicou uma portaria no Diário Oficial da União, detalhando as diretrizes técnicas e os procedimentos operacionais para a verificação do cadastro biométrico obrigatório de segurados e representantes legais. Segundo a autarquia, o detalhamento das normas internas será restrito ao boletim de serviço eletrônico dos servidores por conter orientações de segurança operacional. A exigência do registro biométrico, que já vinha sendo aplicada aos requerimentos do benefício de prestação continuada desde setembro de 2024, passou a valer de forma ampla para os demais benefícios previdenciários e assistenciais solicitados a partir de 21 de novembro de 2025. De acordo com as regras em vigor, o solicitante precisa comprovar o cadastro em bases governamentais oficiais, como a Carteira de Identidade Nacional, o Título Eleitoral ou a Carteira Nacional de Habilitação. A portaria mantém a dispensa da biometria para grupos específicos, incluindo idosos com mais de 80 anos, migrantes e refugiados documentados, residentes no exterior, sob acordos internacionais, além de pessoas com impossibilidade de deslocamento por motivos de saúde ou que habitem localidades de difícil acesso. desde que apresentadas as devidas comprovações documentais. Estão isentos da obrigatoriedade do registro biométrico os requerentes dos benefícios de salário maternidade, pensão por morte e benefício por incapacidade temporária ou permanente.
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9: Um levantamento realizado pelo Instituto Datafolha revelou que 59% dos cidadãos brasileiros concordam de forma total ou parcial com a decisão do governo dos Estados Unidos de enquadrar as facções criminosas Primeiro Comando da Capital, o PCC, e o Comando Vermelho na categoria de organizações terroristas. Em contrapartida, a soberania nacional é defendida de forma expressiva, uma vez que 74% dos entrevistados rejeitam qualquer possibilidade de intervenção ou atuação de agentes norte-americanos contra integrantes desses grupos em território brasileiro sem a prévia autorização do governo. Especialistas indicam que o resultado reflete o forte impacto e a pressão exercida pelo crime organizado no cotidiano da população, consolidando a segurança pública como um dos temas centrais para o debate nas eleições presidenciais de 2026. O sentimento de vulnerabilidade é endossado por dados anteriores do Fórum Brasileiro de Segurança Pública, que apontam que 41% dos habitantes do país percebem a influência direta da criminalidade em suas regiões de moradia. A pesquisa Datafolha, devidamente registrada no Tribunal Superior Eleitoral, ouviu 2.004 pessoas com 16 anos ou mais em 139 municípios brasileiros, revelando ainda que 83% dos entrevistados têm conhecimento sobre a nova medida adotada pelos Estados Unidos.
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9: Agência Nacional de Saúde Suplementar abriu uma consulta pública para discutir a obrigatoriedade da cobertura do exame de mamografia digital por parte dos planos de saúde para qualquer pessoa, independentemente de idade ou gênero, bastando apenas a indicação do médico assistente. Atualmente, a cobertura obrigatória dessa tecnologia avançada é restrita a mulheres com idade entre 40 e 79 anos. A proposta, que já foi aprovada pela diretoria colegiada do órgão regulador após debates técnicos na Comissão de Atualização do ROL, visa unificar o critério de acesso ao mesmo modelo já praticado na mamografia convencional, beneficiando, inclusive, homens trans e pessoas não binárias. De acordo com a diretoria da ANS, o uso da mamografia digital já está consolidado como um padrão de cuidado oncológico mundial, oferecendo menor exposição à radiação e imagens de alta resolução que otimizam o diagnóstico precoce de câncer de mama, doença que registra mais de 73 mil novos casos anuais do país, segundo dados oficiais do Instituto Nacional do Câncer. As contribuições da sociedade civil para a consulta pública, número 173, podem ser enviadas por meio do portal eletrônico da agência reguladora até o dia 11 de julho.
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9: O mercado financeiro doméstico operou sob forte influência do cenário internacional e de importantes sinalizações da política monetária nacional. O dólar à vista registrou valorização de 0,89% e encerrou o dia cotado a R$ 5,18, atingindo o maior nível de fechamento em quase 3 meses, impulsionado pela aversão global ao risco pela expectativa de juros elevados nos Estados Unidos. Em contrapartida, o Ibovespa demonstrou resiliência ao longo da sessão, após recuar pela manhã, acompanhando a queda das bolsas americanas. O principal índice da Bolsa Brasileira virou o dia, o sinal, e fechou em alta de 0,52%, aos 171.258 pontos.
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10: Olá, Hoje é quarta-feira e você confere a previsão do tempo para a região sul. Tempo mais instável, principalmente no Rio Grande do Sul e Santa Catarina. Há risco de temporais isolados, rajadas de vento e chuva forte em alguns pontos. As temperaturas caem um pouco, especialmente no sul gaúcho. Para a região sudeste, dia de variação entre sol e muitas nuvens. Pancadas rápidas podem ocorrer no litoral de São Paulo, Rio de Janeiro e Espírito Santo. Interior de Minas e parte de São Paulo tendem a ter o tempo mais seco e também mais quente. Para a região centro-oeste, predomínio de calor e baixa umidade em grande parte da região. Mato Grosso pode registrar pancadas isoladas, mas Goiás, Distrito Federal, Mato Grosso do Sul terão cenário mais seco. Para a região norte, chuva frequente e sensação de abafamento. Amazonas, Pará, Amapá e Tocantins têm chance de pancadas fortes no fim da tarde e também à noite. Para a região nordeste, litoral com chuva passageira em vários estados, especialmente entre Alagoas, Sergipe e Bahia. Interior segue quente, mas algumas áreas podem ter pancadas isoladas.
9: Fechamos aqui a primeira parte do Jornal Virou Notícia, mas já já tem muitas outras informações importantes e destaques aqui no JVN para você. Até já.
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1: Olá, já estamos de volta com o JVN. Informação do jeito que você precisa e merece. O Banco Central do Brasil iniciou a implementação de uma nova etapa de integração no ecossistema do OpFinance, batizada de Jornada Otimizada. A partir de agora, os usuários de carteiras digitais e serviços de pagamento instantâneo podem autorizar o compartilhamento simultâneo de dados de saldo e limite de contas bancárias para visualização direta na tela antes da confirmação de qualquer transação. A medida unifica em um único procedimento operacional o consentimento para o compartilhamento de informações e a vinculação da conta ao respectivo serviço de pagamento, reduzindo drasticamente o índice de transações recusadas por insuficiência de fundos e o abandono de carrinhos de compra no comércio eletrônico. De acordo com o Departamento de Regulação do Sistema Financeiro do Banco Central, a funcionalidade é estritamente opcional, exige autenticação forte em múltiplas etapas e necessita da autorização ativa e explícita do correntista, que mantém o controle total para cancelar a exibição dos dados ou a própria vinculação das contas a qualquer momento pelas plataformas oficiais. A inovação abrange tanto o PIX por aproximação quanto as transferências autorizadas e automáticas inteligentes entre contas de mesma titularidade, abrindo espaço regulatório para que bancos e instituições iniciadoras de pagamento desenvolvam novos produtos financeiros com fluxos de checkout mais fluidos e seguros para o consumidor.
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1: A Sociedade Brasileira de Pediatria emitiu um alerta sobre a necessidade de intensificar os cuidados com crianças e adolescentes durante o período de festas juninas e julinas. A gente já falou sobre o assunto aqui dentro do JVN, né? Da importância de estar sempre atento quando for realizar ou participar de alguma festa junina, seja em escolas, seja na comunidade, na área rural, devido ao aumento da exposição de fogueiras, fogos de artifícios, churrasqueiras e alimentos quentes. Um levantamento da entidade revelou que o Sistema Único de Saúde, o SUS, registrou quase 14 mil internações pediátricas por queimaduras em 2024 e 2025, com uma média de 20 hospitalizações por dia. Os dados do Ministério da Saúde apontam que as crianças menores de 5 anos são as principais vítimas, concentrando mais de 53% dos casos graves, seguidas pelas faixas etárias de 5 a 9 anos e de 10 a 14 anos. Segundo especialistas, a curiosidade natural do desenvolvimento infantil, associada à falta de maturidade para reconhecer o que é perigo, o que não é perigo, potencializa os acidentes domésticos em celebrações, sendo o contato com líquidos aquecidos e chamas as principais causas de internamento. A entidade ressalta que a pele infantil é mais fina e vulnerável a lesões profundas e sequelas, registrando mais de 300 óbitos anuais decorrentes de acidentes térmicos graves. Regionalmente, o Sudeste liderou o volume de hospitalizações no biênio, seguido pelas regiões Nordeste e Sul, o que reforça a recomendação médica para manter a supervisão adulta constante, proteger tomadas e fiações e proibir terminantemente o manuseio de fogos de artifício e produtos inflamáveis por menores de idade.
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1: Um homem matou 4 pessoas esfaqueadas na tarde desta terça-feira em Visconde do Rio Branco, em Minas Gerais. O ataque ocorreu no bairro Coronel Joaquim e teve como vítimas uma mulher e 3 homens, que eram vizinhos do agressor, segundo informações do SAMU. O autor do crime foi contido pela Polícia Militar após ser baleado durante a ação e encaminhado em estado grave ao Hospital São João Batista, mas deu entrada na unidade já sem vida. Uma 5ª vítima sofreu ferimentos leves e apresenta estado de saúde estável até o fechamento da matéria. A polícia militar suspeita que o homem tenha sofrido um surto psicótico e a motivação oficial do crime será investigada pela Polícia Civil, que realizou a perícia no local. Em decorrência da tragédia, a prefeitura do município decretou luto oficial e divulgou uma nota de pesar em solidariedade aos familiares e amigos. Vamos agora aos destaques da nossa colaboradora Carolina Castro.
3: Cerca de 500 agentes cercaram o Morro Dona Marta, em Botafogo, na zona sul do Rio de Janeiro, em uma operação contra traficantes do Comando Vermelho. Os agentes foram recebidos a tiros no início da ação para cumprir 44 mandados de prisão e 98 de buscas. Até o momento, 4 alvos foram presos. O incêndio de grandes proporções atingiu galpões que armazenavam peças de caminhões nas proximidades das estações Lapa, da linha 8 Diamante e Água Branca, da linha 7 Rubi, na zona oeste de São Paulo. Segundo o proprietário dos edifícios, um porteiro, que era o único funcionário no local na hora do incidente, viu as chamas através das câmeras de monitoramento e acionou o corpo de bombeiros, bem como a segurança e o diretor administrativo do local. Ao todo, 16 equipes da corporação foram enviadas ao local para controlar o incêndio. As áreas mais atingidas, segundo o proprietário, foram o estoque e o escritório. Um policial militar que estava de folga reagiu a uma tentativa de assalto no estacionamento de uma universidade localizada na região do Capão Redondo, zona sul de São Paulo. Um dos suspeitos morreu. O PM aguardava sua filha sair da aula quando percebeu dois homens tentando furtar uma motocicleta. Ao se identificar como policial e dar ordem para os bandidos pararem, houve troca de tiros. Um dos criminosos morreu no local após ser atingido pelos disparos. Já o comparsa conseguiu fugir com a moto roubada e segue procurado pela polícia. Carolina Castro, direto da redação.
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1: O mercado nacional do milho abriu o dia operando com viés de alta e forte preocupação nas praças de comercialização. A saca de 60 quilos é negociada na média de R$ 77,50. O avanço do estresse hídrico sobre a safrinha no Centro-Oeste e Paraná ameaça o rendimento do grão e deixa os produtores retraídos nas vendas. O mercado da mandioca industrial apresenta preços altamente remuneradores e forte demanda pelas fecularias neste meio de semana. A tonelada da raiz posta na fábrica está cotada na média nacional de R$ 675. O rendimento de amido por tonelada entregue segue favorecido pelo clima seco, elevando o ganho financeiro por carga descarregada. A captação nacional de leite registra nova quebra nas bacias produtoras e mantém a pressão de alta nas cotações pagas ao produtor. O litro do leite no atacado nacional atingiu a média de R$ 3,35. A entressafra reduziu o volume coletado nas propriedades, intensificando a disputa diária da indústria pela matéria-prima. A suinicultura brasileira apresenta um dia de estabilidade e escoamento constante nos principais frigoríficos do país. O quilo do suíno vivo em São Paulo está sendo comercializado na média de R$ 7,40. A carne suína mantém excelente competitividade frente aos cortes bovinos no varejo, garantindo o giro rápido dos estoques.
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1: A gente começa pela Time Mania, concurso de número 2407. Dezenas 04, 07, 14, 31, 52, 57 e 79. Ninguém acertou 7 dezenas. O prêmio agora acumulou em R$ 1.800.000 para amanhã. O time do coração é São Raimundo. Duas apostas fizeram 6 acertos, levarão R$ 38.291,58 cada. 85 acertaram 5 dezenas. O prêmio será de R$ 1.287,11. Loto Fácil também teve sorteio ontem à noite, concurso de número 3.718. Dezenas 01, 05, 07, 09, 11, 12, 14, 16, 17, 18, 19, 20, 21, 22 e 25. Ninguém acertou 15 dezenas. Prêmio acumulou em R$ 5 milhões para hoje. 167 apostas acertaram 14 números. O prêmio de cada um será de R$ 2.155,12. E para fechar o momento, loteria Mega Sena, concurso de número 3.022 realizado também ontem à noite. Dezenas foram 02, 03, 08, 11, 17, 22. Uma pessoa acertou sozinha os seis números e vai levar R$ 2.813.548,14. 102 apostas acertaram cinco dezenas, o prêmio de cada uma será de R$ 8.964,74. 4.426 apostas acertaram quatro números. Cada uma vai receber R$ 340,54 cada uma. O próximo sorteio da Mega Sena é amanhã e o prêmio é de R$ 3,5 milhões.
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1: Para fechar o Jornal Virou Notícia, a gente fala de esporte. Ontem, pela Copa do Mundo, a gente começa falando sobre Portugal, que desencantou Cristiano Ronaldo. Também, agora todos os grandes craques parecem que já anotaram gols, né, pelas suas seleções. O português anotou dois ontem na vitória consistente de Portugal sobre o Uzbequistão pelo placar de 5-0. Harry Kane e a equipe da Inglaterra passaram em branco ontem diante de Gana no empate de 0-0. Panamá perdeu para a Croácia pelo placar de 1-0 e a Colômbia venceu a República Democrática do Congo pelo placar também de 1-0. Hoje tem mais alguns jogos importantes pela Copa do Mundo. Às 16 horas, Suíça e Canadá. Também às 16, Bósnia e Herzegovina e Catar. Às 19 horas, tem Escócia e Brasil e Marrocos e Haiti. Às 10 horas da noite, África do Sul e Coreia do Sul, República Tcheca e México. Importante destacar que Ancelotti deu todas as dicas de que Neymar deve ir a campo hoje contra a Escócia e que talvez Luiz Henrique deve ser o responsável por assumir a vaga de Rafinha, lesionado, para o confronto de hoje à noite. Muito obrigado a todos pela audiência e confiança. O JVN fica por aqui. A gente volta amanhã com os principais fatos do Brasil e do mundo.
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A alegria do Senhor é algo que nós podemos ter o tempo todo, porque ela não se baseia no que está acontecendo, mas naquilo que nós sabemos e no que acreditamos. Atitudes fazem toda a diferença no mundo. Uma historinha fofa. Ela tem 92 anos, pequena, bem equilibrada e orgulhosa. Está bem vestida todas as manhãs às 8 horas com o cabelo elegantemente arrumado, com a maquiagem perfeitamente aplicada, apesar do fato de ser completamente seca. Hoje ela se mudou para um asilo porque seu marido faleceu recentemente aos 70 anos, tornando isso necessário. Depois de muitas horas de espera, a paciente no saguão do asilo, onde eu trabalho, a senhora sorriu docemente quando disse que finalmente o quarto estava pronto. Enquanto ela manobrava o andador para o elevador, dei uma descrição visual do seu pequeno quarto, onde ela agora viveria pelo resto da sua vida. Contei-lhe sobre as cortinas de ilhós que estavam penduradas nas janelas. Eu amo isso, ela disse, com tanto entusiasmo como se fosse uma criança de 8 anos presenteada com um cachorrinho. Senhora Jones, você nem viu o quarto ainda, espere. Então ela falou estas palavras que nunca esquecerei. Uma coisa não tem nada a ver com a outra, ela disse gentilmente. A felicidade é algo que você decide antes de acontecer. Se gosto ou não do quarto, não depende de como os móveis serão organizados. É sobre como eu já decidi na minha mente. E eu já decidi que eu vou amar o meu quarto. Agora pense nisso. Ela disse, eu já decidi que eu vou amar isso. É uma decisão que tomo todas as manhãs quando acordo. Eu tenho uma escolha. Eu posso passar o dia na cama contando as dificuldades que tenho com todas as partes do meu corpo que não funcionam mais. Ou eu vou sair da cama e ser grata pelas que funcionam. Cada dia um presente. Enquanto os meus olhos se abrirem, eu vou focar no novo dia e em todas as memórias felizes que eu guardei apenas para este momento da minha vida. Vamos, dê um grande louvor a Deus. Sabe, quando as pessoas vêm às minhas conferências, realmente gosto de fazê-las pensar em tomar algum tipo de decisão. Porque veja bem, nada de bom acontece na nossa vida por acidente. Nós temos que tomar decisões. Acho que toda vez que você ouve um sermão feito debaixo de unção, isso deve deixá-lo com algum tipo de decisão a tomar que o ajudará a ir mais alto. Amém? E então esta é uma boa noite, porque podemos tomar uma decisão de que não vamos mais ser infelizes. Podemos tomar uma decisão: eu não deixarei o diabo roubar nem mais um dia da minha alegria. Eu não vou deixá-lo continuar. Eu não vou continuar vivendo tenso o tempo todo, precisando fazer massagem o tempo todo para tirar os nós do meu pescoço. Sim, eu já fiz isso. Amém? Porque a vida não vai mudar. Você não bate palmas para isso? Mas tudo bem, eu entendo. Mas honestamente, sempre haverá circunstâncias e situações das quais não gostamos. Sempre haverá pessoas lá fora que nos irritam. Se não for uma, será outra. Então, nós temos que tomar uma decisão. E a decisão que nós vamos tomar hoje é: eu vou mudar. Eu vou mudar minha abordagem, a minha atitude. Eu vou aprender a lidar com as pessoas e as situações do jeito que Jesus lidava. Amém. Agora, a simples fé em Deus é a resposta para tudo isso. Eu digo fé simples porque, na verdade, você pode esquecer de querer entender Deus. Fé simples significa que eu creio sem nenhuma razão, a não ser por eu acreditar. Eu acredito porque decidi acreditar. Honestamente, se eu não fosse crente, eu não conseguiria ver nenhuma razão para me levantar e enfrentar mais um dia na minha vida, se eu não tivesse a habilidade de pôr minha confiança em Deus. Eu já descobri que você não pode confiar em todas as pessoas. Eu já descobri que as minhas circunstâncias não me farão feliz. Não há nada que eu possa ter ou comprar que me faça feliz.
Mas a fé simples como a de uma criança em Deus, eu creio. Eu não creio porque eu já vi, eu não acredito porque eu sinto, eu apenas acredito porque eu acredito em meu coração. Eu sei que Jesus morreu por mim, e eu sei que Ele me ama, e eu sei que Ele sempre cuidará de mim. São as coisas que temos que lembrar a nós mesmos o tempo todo. Mantenha essa fé simples como a de uma criança, e se livrará de várias situações tão tensas. Mantenha uma atitude tranquila. Vamos falar sobre a unção da tranquilidade. Em primeiro lugar, deixe-me dizer que

0: ficar relaxado, com uma atitude tranquila e não ficar todo tenso, não importa quais sejam as circunstâncias. E
1: eu não consigo evitar, eu apenas perco a paciência.
0: Você não precisa ser assim se começar a estudar a palavra de Deus e orar a respeito disso. Você terá uma abordagem diferente. Quantos aqui têm estado muito, muito tensos e podem dizer: não estou onde eu queria estar, mas está bem melhor do que antes? Eu também! Aleluia! E com certeza deve estar mais feliz do que eu. Ele diz: eu me lembro de quando eu dirigia voltando do trabalho para casa, me perguntando como será que ela vai estar hoje à noite. Sabe, não é divertido viver com alguém que é nervoso, tenso e estressado o tempo todo? Salmo 94, 12 e 13. Abençoado, feliz, afortunado, a ser invejado é o homem a quem tu disciplinas, instrui, ó Senhor, e ensinas a tua lei, para que possas dar a ele poder para manter-se calmo. Para que possas dar a ele poder para manter-se calmo. Sabe, eu até mesmo gosto agora quando o inimigo vem e tenta me tirar do sério, me fazer agir mal, e eu posso clamar pelo poder de Deus e apenas dizer: eu já fui assim, já fiz isso, já rodeei esta montanha mais de 1000 vezes, eu não vou para esse lugar novamente, eu vou ficar calma. E acaba sendo como um jogo divertido, sabe? Para que possas dar a ele o poder de manter-se calmo nos dias de adversidade. Nós esperamos que as circunstâncias nos mantenham calmos, ou que as outras pessoas se comportem de maneira que fiquemos calmos, mas aqui diz que nós vamos continuar a ter coisas acontecendo em nossa vida até que aprendamos a nos manter calmos. Cada prova que você tem é uma oportunidade de praticar. Assim, manter calmos nos dias da adversidade até que o inevitável poço de corrupção seja cavado para os ímpios. João 14, verso 1. Jesus disse: não deixe seus corações ficarem perturbados, angustiados, agitados e tensos. Essa é a versão amplificada da amplificada. Creia e receba, acredite e confie em Deus. Apenas acredite, creia e confie em mim. Então, o que ele está dizendo que responde a essas coisas tensas? Confie em Deus. Confie em Deus. Bom, e o que Deus vai fazer? Eu não sei. Mas ele é muito inteligente. Ele sabe de tudo. Ele está em todo lugar. Ele tem todo o poder. Antes de você chegar onde está, Deus já sabia que você iria chegar ali. Ele não está surpreso com a sua situação ou com a minha situação. Só fique calmo. No mundo vocês terão tribulações, disse Jesus, tende bom ânimo, eu venci o mundo. No mundo vocês terão aflições, mas anime-se, eu venci o mundo. Sabe, a vida não é apenas um problema atrás do outro. Nós temos muitos dias ótimos e dias que são incríveis. Se eu olhar para a minha vida, terei que dizer que ela é incrível. Mas, no entanto, apenas para provar um ponto, eu fiz um registro por cerca de 6 semanas, começando mais ou menos em fevereiro ou março deste ano, até o fim do meu diário, de coisas problemáticas e irritantes que aconteceram comigo, que poderiam realmente ter me chateado e me levado ao limite e arruinado o meu dia se eu não tivesse decidido. Todos digam: eu decidi manter a calma e confiar em Deus. Confiar em Deus é um incrível, incrível privilégio. E esse é o seu privilégio como crente em Cristo Jesus. Comece a confiar em Deus em todas as situações. Você não precisa confiar em Deus. Você não tem que confiar em Deus. Você tem o privilégio de confiar em Deus. Você pode acreditar que quando não sabe o que fazer, Deus sabe e tem tudo sob controle. Aleluia! Uhul. João 14, verso 27. A paz deixo com vocês. A minha própria paz eu dou e a deixo com vocês.

paz como o mundo a dá? Nós não temos o tipo de paz que o mundo tem, que é baseada nas circunstâncias. Temos uma qualidade diferente de paz. Nós temos a paz de Deus, a paz que excede todo o entendimento. Eu não a dou como o mundo a dá. Agora preste atenção nesta parte, na tradução amplificada. Não deixe os seus corações serem perturbados, nem tenham medo, parem de se permitir ficar agitados e perturbados e tensos. E não se permitam ter medo, intimidação, covardia, inquietude, e vamos voltar lá atrás. Eu quero que você veja isso de novo. Vamos lá, Deus nos deu uma responsabilidade. Parem de se permitir. Nós meio que, eu quero que isso vá embora, eu quero que isso saia daqui, eu não quero me sentir assim. Então pare com isso. Se você não quer ficar sentado sentindo pena de si mesmo o dia todo, saia e faça alguma coisa, tire o foco de si, vá ser uma benção para outra pessoa. Não perca mais um dia sentado sentindo pena de si mesmo. Se você está chateado com duas ou três partes do seu corpo que dói e não funcionam direito, pense em todas as que funcionam. E bem, graças a Deus. Lute contra o diabo, combata o bom combate da fé. Você pode vencer o diabo todas as vezes apenas mantendo uma boa atitude. O diabo não pode te controlar se você mantiver uma boa atitude. Amém? Parem de ficar agitados e perturbados. Não se permitam isso. E sabe, a melhor maneira de parar de ficar chateado é quando você começa a se sentir chateado. 1 Pedro capítulo 5 diz: resista ao diabo no seu início. Esta sempre foi uma escritura muito importante para mim, porque quantos sabem que se às vezes você ficar com muita raiva, não tem como voltar atrás? Mas se você fizer algo sobre isso quando começar a se sentir assim, é muito mais fácil de parar. Então, quando você começar a sentir-se tenso, estou interpretando bem, você entendeu? Sabe de uma coisa? Você pode parar ali. Deus está no controle. Ele me ama. Não era o meu plano. A mente do homem planeja, mas é Deus quem dirige os seus passos. Ficarei feliz. Eu já estive nesta montanha infeliz e eu não vou voltar para ela. Esqueça, diabo, você não vai me controlar. Vai ter uma conversinha com você. Eu sempre digo às pessoas, vá fazer uma reunião consigo mesmo. Agora, quando nós falamos de uma unção de tranquilidade, eu amo esse pensamento. Uma unção de tranquilidade, uma santa tranquilidade que podemos ter. Não uma tranquilidade preguiçosa. Não é ficar deitado no sofá assistindo novelas e comendo biscoitinhos o dia inteiro. Não é disso que estou falando. Não estou falando de tudo ser tão fácil. Estou falando de uma tranquilidade santa. Vejamos algumas escrituras. Salmo 119:45. Vamos falar disso bem rápido. E eu caminharei em liberdade, tranquilidade. Pois eu busquei, eu pedi desesperadamente e requisitei os seus preceitos. Agora, antes de tudo, vamos ver por que o salmista estava dizendo que ele podia andar em liberdade e em tranquilidade. Porque ele estava buscando a Deus e o modo de viver, ser e fazer de Deus. Salmos 25, verso 13. Ele próprio habitará em tranquilidade. E sua descendência herdará a terra. Vire-se para a pessoa ao seu lado e diga: seja leve. Pare de ser tão intenso. Amém? Agora, vamos falar um pouco de tranquilidade para as nossas almas. Lembre-se, a sua alma é a sua vontade, a sua mente, a sua mente, vontade e emoções. Sua alma é esta parte interior de você. E a minha alma é a minha parte interior. É nela que a nossa alegria está, não é?
Sabe? Você consegue ficar feliz se tudo que está acontecendo se encaixa? Mas então, quando não está se encaixando, você fica infeliz? Mas sabe, nós temos a alegria do Senhor, mas não existe essa. Nós nunca usamos a frase, eu me tornei sem alegria. Sabe, você pode ser feliz e infeliz, mas não é alegre, não alegre. Porque a alegria do Senhor é algo que nós podemos ter o tempo todo, porque ela nunca se baseia no que está acontecendo, ela se baseia no que nós sabemos e no que acreditamos. Vamos lá. Ela se baseia no que acreditamos. A minha alegria é baseada no que eu acredito. A minha felicidade é baseada no que está acontecendo. Vamos lá. A minha felicidade é baseada no que está acontecendo, mas a minha alegria é baseada no que eu acredito. Mais uma boa frase para mandar para os amigos. Então vamos falar sobre ter uma tranquilidade mental. Quantos têm um cérebro que precisa de uma pausa? Tudo bem. Vamos falar sobre não questionar. Sabe, eu era, ó Deus, viciado em questionamento. Misericórdia, Senhor. Eu acho que eu vivi com tanto medo na minha infância, por eu não ter alguém para cuidar de mim de uma forma adequada, que eu sentia que eu precisava ter tudo planejado, não só na minha vida, mas na vida de todo mundo. Eu quero te dizer que isso é um trabalho em tempo integral, governar o mundo. Sabe, isto simplesmente vai te esgotar. Eu não simplesmente ficava preocupado com as minhas coisas, eu ficava preocupado com todo mundo. E eu fazia vários questionamentos. A Bíblia diz em Provérbios 3, dos 5 ao 7, confia no Senhor de todo o seu coração e mente. Seu coração e mente. Ah, eu estou confiando em Deus, mas o que está fazendo com sua mente? Confie no Senhor de todo o coração e mente, não se incline, não confie em sua própria visão ou compreensão. Eu amo este próximo, em todos os seus caminhos reconheça-o, ele irá dirigir seus passos. É simples assim. Deus, eu tenho uma situação muito ruim aqui e eu não vou tentar entendê-la. Eu estou pedindo que você me dê uma ideia e mostre-me o que devo fazer nesta situação. E até que faça isso, eu vou descansar. Não há nenhum constrangimento ou vergonha em dizer, eu não sei o que fazer. Eu não sei o que fazer. Muita gente pergunta, o que devo fazer? O que devo fazer? O que devo fazer? O que devo fazer? O que devo fazer? Honestamente, acho que o diabo envia um pequeno demônio todas as manhãs para sentar em cada um dos nossos ombros, gritando no nosso ouvido o dia todo, o que vai fazer? O que vai fazer? O que vai fazer? O que vai fazer? Você tenta descansar, mas ele vem e diz, você tem que fazer algo, tem que fazer algo, tem que fazer isso, tem que fazer aquilo. Alguém já reparou que não somos chamados de fazeres humanos? Na verdade, eu pensei, será que seria bom um livro? Você é um ser humano ou um fazer humano? Porque nós não sabemos como ser humanos e deixar Deus ser Deus. Em Efésios 6, a Bíblia está dizendo, faça tudo o que a crise exigir e em seguida permaneça firme no seu lugar. Bem, se você sabe o que fazer, faça tudo o que puder. Mas se você não souber, fique firme em Cristo, sabendo que Ele não vai decepcioná-lo. Ele pode não se mostrar cedo, mas não se atrasará. Quantos já descobriram que mesmo que Deus não faça tudo o que você quer, Ele sempre aparece? É a verdade. Mesmo que não faça tudo o que eu quero que Ele faça, Ele vem e aparece para mim. É um grande privilégio poder confiar em Deus. Não é? Estou tentando confiar em Deus, eu acho que eu vou ter que confiar em Deus. Não, é um privilégio confiar em Deus. E não faça isso depois de ter feito todo o resto, faça isso primeiro. Em todas as situações, diga, eu não vou ficar incomodado com isso, eu vou confiar em Deus. E então expresse sua confiança, libere a sua fé. Orando, ou falando, ou até mesmo agindo. Foi um alívio para mim quando finalmente eu fui liberta de ter que entender tudo, sabe, gente?
de ter que saber de tudo. E veja, o problema é que muitas vezes você acha que descobriu algo. Bem, foi assim comigo. Cara, eu acho que eu já sei, isto é o que vai acontecer. E então não era aquilo que acontecia. E então finalmente Deus veio a mim e me disse: você acha que sabe muito? Não sabe. Não sabe, você não é tão inteligente quanto pensa. Nós não precisamos saber desde que conheçamos quem sabe. Realmente, caminhar em fé muitas vezes requer confiar em Deus um dia de cada vez. Isto é uma coisa assustadora. O exemplo que encontramos no Antigo Testamento é muito relevante para nós em todas as situações da vida, onde eles não tinham comida, eles não tinham provisão de comida, e Deus milagrosamente provia a comida chamada maná, que caía do céu todas as manhãs, e foi ordenado que eles só poderiam pegar o suficiente para um único dia. Se pegassem mais do que era para um dia, aquilo apodrecia e fedia. E talvez eu possa fazer uma pequena licença bíblica aqui por um minuto e dizer que enquanto você tentar reunir mais graça e mais respostas do que o que precisa para hoje, a sua vida vai apodrecer e vai feder também. Amém? Basta saber que minhas necessidades hoje são supridas, ainda que pensemos que temos tudo assegurado para o futuro, nós nunca sabemos o que vai acontecer. Você poderia se sentir muito seguro financeiramente, poderia ter um gazilhão de dólares no banco, e todos sabem que tudo isso pode ruir da noite para o dia. É por isso que a Bíblia diz: não confie no dinheiro e nas coisas e no mundo e no governo. Nós precisamos confiar em Deus, em Deus, somente em Deus. Eu coloco a minha confiança. O pensamento excessivo pode deixá-lo totalmente louco. Bem sabe, eu sou apenas um grande pensador. Se eu sou apenas um profundo pensador. Se você for como eu era, já foi tão fundo que nem sabe onde está. Deixe sua alma ter férias. Vamos falar sobre outra área da mente. Que tal não ter mais mente indecisa? Que tal tomar uma decisão e permanecer nela? Acho que devo fazer isso, mas talvez faça aquilo. Acho que devo fazer aquilo, talvez eu faça isso. Ah, eu tenho que tomar uma decisão, mas tenho medo de tomar uma decisão errada. Eu não vou tomar decisão nenhuma. Então ligamos para todo mundo: o que você acha que eu devo fazer? Eles não sabem nem o que eles estão fazendo. Eles não estão qualificados para te dizer o que fazer. Se você quer saber o que fazer, vá para Deus e receba alguma sabedoria. Sim, obrigada, Jesus. Tome decisões. Não seja tão inseguro que não consiga tomar uma decisão. Se você tomar uma decisão errada, você vai sobreviver. Só vai estar errado. E isso não vai te matar, você vai aprender com seu erro. E vai estar melhor equipado da próxima vez para tomar uma decisão. Não é brilhante? A felicidade muitas vezes é baseada no que acontece conosco e é afetada pelas nossas circunstâncias, mas a alegria do Senhor é algo totalmente diferente. Ela é nosso tempo todo. Ela nunca desaparece. Apenas tome um pouco de tempo para pensar sobre o que Jesus fez por você e que você vai viver para sempre em um lugar maravilhoso e vê-lo face a face.

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3: Olá, olá, tudo bem? Como é que você tá? No ar mais uma edição do nosso Louve e Adore. Hoje é quarta-feira, meu povo, dia 24 de junho de 2026. A comunicação é minha, Luana Lima, nas próximas duas horas. E é uma alegria te encontrar de novo aqui na Melhor do Rádio pra gente louvar e adorar através de grandes sucessos do mundo gospel. Abrindo a programação desta quarta-feira de bênçãos, tem Esther Duran e Davi Mateus e Quem Sou Eu.

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2: Larissa Pires esteve conosco com Intimidade, Juliano Som e Júlia Vitória Voaremos, Esther Duran e Davi Mateucci, Quem Sou Eu. É Louve e Adore na sua quarta-feira.
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1: Boa tarde!
2: 14 horas e 25 minutos.
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4: E a gente segue com o nosso Louve e Adore desta quarta-feira. Músicas que edificam. Eu, Lacris, sou tremendo.

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1: Samuel Messias, Gerado no Altar, Marcos Salles, Estamos de Pé, Eu Lacris, Sou Tremendo, é Louve Adore.
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4: Boa tarde.
0: 14 horas e 43 minutos.
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1: Que bom te ter com a gente. Vamos que vamos com o nosso Louve e Adore desta quarta-feira. Eixla, calma, por favor.

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1: Damares, o Cuidar de Deus. Marcos Freire, Charles Vimes, Vem Me Acalmar. Eixla, Calma, Por Favor. Louve e Adore.
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1: Muito bem, este é o nosso Louve e Adore, uma excelente quarta-feira. Bom demais saber que você tá aí do outro lado. Fernanda Brum, a noiva,

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2: Radassa Priscila, você vai entender, morada como quiser, Fernanda Brum, a noiva, é Louve e Adore.
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6: 15 horas e 16 minutos.
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8: Seguindo em frente com o nosso Louve e Adore desta quarta-feira, tá chegando Fernandinho. Eu vou.

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1: Cláudio Louvor e Cláudia Canção Sabe, André e Felipe, Midian Lima Prossiga, Fernandinho Eu Vou Orar. Louve e Adore.
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5: Reta final do nosso Louve e Adore, tá chegando o último bloco musical desta quarta-feira, dia 24 de junho. A gente traz Rose Nascimento, Respire Fundo.

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2: Fechamos o último bloco com Ordan Teixeira e Louvor Origem, Daime Jesus, Delino Marçal e Midian Lima, Você Não Imagina, Rose Nascimento, Respire Fundo. Fechando o nosso Louve e Adore, fique na paz e no amor de Deus. Um beijo enorme pra você, excelente quarta e até amanhã. Tchau, tchau.
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1: 15 horas e 52 minutos.
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1: 15 horas e 52 minutos.

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6: 15 horas e 57 minutos.

0: 16:02.
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5: Alô você, graça e paz, como vai? Tudo bem contigo? Está no ar mais uma edição do nosso Top Gospel, o programa que leva até você as melhores músicas evangélicas, mais pedidas e mais tocadas da programação e das principais paradas em todo o Brasil. Chegamos à metade de mais uma semana e podemos dizer com toda convicção, até aqui nos ajudou o Senhor. Quantas vezes Deus nos sustentou quando pensamos que não conseguiríamos continuar? Quantas portas ele abriu, quantos livramentos concedeu e quantas respostas chegaram no momento certo, hein? Se você acordou hoje preocupado, ansioso, desanimado, entregue este dia nas mãos de Deus. O mesmo Deus que cuida dos detalhes da criação também cuida dos detalhes da vida. Pois bem, nesta quarta-feira, dia 24 de junho, várias datas importantes marcam o nosso calendário. Hoje é dia da nossa Polícia Militar, homenageando os homens e mulheres que diariamente dedicam suas vidas à proteção da sociedade. Muitas vezes colocando a própria segurança em risco para defender outras pessoas. O nosso abraço para você, meu amigo, minha amiga, policial militar. Hoje também é Dia Nacional da Araucária, lembrando da importância da preservação da natureza e do cuidado com a criação de Deus. Hoje é Dia da Indústria Gráfica, reconhecendo profissionais que ajudam a levar informação, educação e conhecimento para a sociedade. Hoje também é Dia da Prevenção de Quedas, né? Reforçando a importância dos cuidados com a saúde, especialmente entre idosos e pessoas mais vulneráveis. Hoje também é Dia Internacional das Mulheres na Diplomacia, reconhecendo a importância das mulheres na construção do diálogo, da paz e das relações internacionais. E hoje queremos deixar uma palavra especial para todos os profissionais da segurança pública. Que Deus proteja cada policial militar, cada homem, cada mulher que saem de casa diariamente para servir a nossa população. A Bíblia diz em Salmo 127, se o Senhor não guardar a cidade, em vão vigia a sentinela. Que Deus guarde nossas famílias, nossas cidades, todos aqueles que trabalham pela segurança da nossa sociedade. Aumente o volume do rádio, porque o nosso programa tá no ar. Uma excelente quarta-feira.
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0: Tá aí pra você o oitavo lugar do nosso Top Gospel, Midian Lima e William Nascimento, Aguenta Coração, nona posição Elaine Martins, Cartas Vivas, e ainda no décimo lugar ouvimos Avelina, Chegou. E agora vamos para o nosso primeiro intervalo, já já tem mais pra você.
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4: 16:18.
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0: Muito bem, estamos de volta com o Top Gospel na sua rádio favorita. E agora é aquele momento de celebrar a vida daqueles que estão completando mais um ano de vida nesta quarta-feira, dia 24 de junho. Parabéns aos aniversariantes do dia. Que Deus continue derramando bênçãos sem medida sobre a sua vida, renovando as suas forças e realizando seus sonhos. Que este novo ciclo seja marcado por saúde, paz, prosperidade e muita presença de Deus. Receba o nosso abraço e o nosso carinho em nome de toda a família Top Gospel. E por aqui a gente segue com mais canções do nosso ranking, do nosso Top 10 da música evangélica.
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0: quinta posição de hoje, Maria Marçal, Me Alegrarei. Sexto lugar, Paulo Neto e Alana Silva, Teu Deus. E o sétimo lugar, ouvimos Gideone Donato e André Felipe, Não É Só Mais Um Dia. Vamos para mais um intervalo? Já já a gente volta.
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5: 16:31.
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0: Muito bem, já de volta com você no nosso terceiro bloco do Top Gospel, Top 10 da música evangélica brasileira, nesta super quarta-feira. Olha só, vivemos tempos em que muitas pessoas convivem, né, com medo, com insegurança e muitas incertezas. As notícias nem sempre são boas, os desafios parecem aumentar, mas a palavra de Deus nos lembra que existe alguém que nunca dorme, que nunca se distrai e que nunca abandona os seus filhos. O Senhor é o nosso guarda, Ele cuida da nossa saída, da nossa entrada. Ele nos acompanha nas estradas, no trabalho, em casa, em todos os lugares. Não é que não enfrentamos lutas, mas significa que nunca estaremos sozinhos. Se você está preocupado com a sua família, seus filhos ou seu futuro, coloque tudo nas mãos de Deus. Ore, confie, descanse, porque o Senhor continua sendo o nosso refúgio e fortaleza. O nosso obrigado a você, ouvinte querido, pela sua audiência, pela sua companhia e mais um dia, e por aqui a gente segue com mais canções, né? Que tem abençoado milhares de vidas em todo o Brasil. Já já tem aí o nosso versículo do dia para sua meditação.
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0: Este é o Top Gospel, as top da programação pra você. Tá aí a terceira posição de hoje, Bruna Carla, Faço Tudo Novo. Quarto lugar, Isaac Marins, Deus Vai Prover. Agora vamos para o nosso versículo do dia.
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0: No livro de Provérbios, capítulo 15, versículo 16, está escrito: melhor é o pouco com o temor do Senhor do que um grande tesouro onde há inquietação. Tá aí, este texto fala de uma realidade muito comum nos dias de hoje. Pessoas com muito dinheiro que podem comprar tudo o que desejam, mas são infelizes, solitárias e não conhecem o amor e não têm paz. Por outro lado, existem pessoas que não têm dinheiro e são muito felizes. Os tesouros de Deus são de valor incalculável. E são estes que nós devemos procurar. Pense nisso. Deus abençoe a sua vida.
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8: 16:43.
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0: Muito bem, já estamos de volta com você na sua rádio favorita com o nosso programa Top Gospel, já no bloco final, né? O nosso muito obrigado pela audiência, por fazer parte da nossa família todos os dias. Você que está em casa, seja no trabalho, no comércio, no campo, no trânsito, acompanhando pela internet, pelo rádio, pelo celular, receba aí o nosso carinho, a nossa gratidão. Que esta quarta-feira seja marcada por boas notícias, portas abertas e renovação da fé. Se a caminhada parece difícil, continue. Se a resposta ainda não chegou, continue orando. Se os sonhos parecem distantes, continue acreditando, porque Deus trabalha até mesmo quando os nossos olhos não conseguem enxergar. E nunca se esqueça, a esperança do cristão não está nas circunstâncias, mas na fidelidade de Deus. E agora chegou o nosso momento esperado do programa. Vamos conferir as duas músicas mais pedidas e mais tocadas do Top Gospel desta quarta-feira.
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0: Daniel era a mão de Deus na primeira posição do Top Gospel, segundo lugar Fabiana Sinfrone e Anderson Freire, Somos a Igreja, e estas foram as 10 músicas mais pedidas e mais tocadas da nossa programação. O nosso muito obrigado pela sua audiência, pela sua companhia, se assim o nosso bom Deus o permitir, amanhã estaremos de volta, desejando aí uma quarta-feira abençoada, com paz, equilíbrio e fé renovada. Seguimos juntos, confiando naquele que nunca perdeu o controle. Lembre-se, quem não ama, não conhece a Deus, porque Deus é amor. Até o próximo programa. Fica com Deus. Tchau.
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3: 17:05.
4: Oi, gente, a graça e paz. Está começando Conexão Prize, nosso momento de fé, fortalecimento espiritual, esperança e amor. Aqui estamos preparando para poder tocar o seu coração, renovar pensamentos e lembrar que Deus está presente com a gente todos os dias. Aqui é tempo de desacelerar a mente, ouvir a voz do Espírito Santo e permitir que a paz invada o seu coração. Eu sou a Aline Mota e seguimos juntinhos nessa conexão com o alto, buscando direção, propósito e confiança para seguir em frente. Então, avisa para todo mundo, Conexão Prize está no ar. Amém.

Nós queríamos deixar uma palavra de Deus para o seu coração. O propósito desse CD vai muito mais além do que música. O propósito desse CD vai muito mais além do que divulgar o nome de uma banda. O propósito desse CD é falar do amor de Deus para sua vida. É falar do amor de Jesus para sua vida. Deus, quando nos criou com um propósito. Deus nos criou para o louvor e para a glória dele. Deus criou o homem para ter comunhão com o homem. Deus criou o homem para que o homem dominasse sobre a terra e governasse e cultivasse a terra. Mas no decorrer do caminho, o homem foi se distanciando de Deus. E com isso, a maldade foi entrando. Com isso, a pureza foi saindo. Com isso, o homem foi dando lugar às paixões desse mundo. Com isso, o homem foi dando lugar a todo tipo de malícia e foi se afastando de Deus. Mas, queridos, Deus deseja restaurar a presença dele na sua vida. Existe um propósito de Deus para você. Você não foi criado à toa. Por que nós temos saudade de Deus? Porque nós viemos dele, nosso espírito veio dele. Então existe um vazio dentro do seu coração que só pode ser preenchido pela presença do Senhor Jesus. Nenhum outro pode preencher. Quando nós nos afastamos de Deus, a malícia vem, as feridas vêm, as decepções vêm. E com isso nosso coração vai se endurecendo. Mas hoje é o tempo de você expor o teu coração para Deus. Hoje é o tempo de você se vestir da glória de Deus e falar: ó Senhor, o que aconteceu comigo? Aonde eu fui parar? Eu quero voltar, Senhor. Eu quero voltar à origem do meu chamado. O Senhor está te chamando, querido, para você cumprir o propósito dele na sua vida. Deus te criou com um propósito. Mas aonde está você? O que aconteceu com você? Aonde está você? Você tem cumprido o propósito de Deus para a sua vida? Você tem cumprido o chamado de Deus? Quem sabe? Em Apocalipse 2, versículo 5 diz: lembra-te, pois, de onde caíste, e arrepende-te, e pratica as primeiras obras. É tempo de você voltar à origem do seu chamado. É tempo de você voltar ao primeiro amor. Sabe, é tempo de você voltar à simplicidade. Deus é simples. A vida com Deus é simples. Quem sabe não é tempo de você parar tudo o que você está fazendo e falar: Senhor, onde está o Senhor na minha vida? Querido, que diferença tem feito a presença de Deus na sua vida? De repente você está tão cheio de afazeres, cheio de compromisso, e não tem tido tempo de se relacionar com Deus. Meu irmão, pare tudo o que você está fazendo e volta. E volta à origem do teu chamado. E volta ao primeiro amor. E volta a ter comunhão com Deus. Oh, querido, se você está ouvindo esse CD e nunca se decidiu ao lado de Jesus, esse é o tempo. Esse é o momento. Existe um vazio dentro de você que só pode ser preenchido por ele. Só ele pode curar os teus traumas. Só ele pode curar a tua dor. Só ele pode te curar das decepções. Eu queria que você fechasse os teus olhos ou que você levantasse a sua mão da forma que você quiser e orasse comigo assim. Ó Deus, vista-me com a tua glória, Senhor, porque o pecado me deixou nu e envergonhado, e então tenho me escondido de ti, Senhor. Mas hoje eu quero sair dessa caverna e ter a minha vergonha coberta por tua glória. Eu quero ter a minha inocência restaurada. Eu quero ter o meu vazio preenchido por ti, Senhor. Oh Deus, vista-me com a tua glória. Diga isso para ele. Vista-me com a tua glória. Encobre-me com teu manto. Vista-me com a tua glória, Senhor, porque eu preciso estar rodeado pela tua glória. Vem sobre mim, Senhor. Vem sobre mim. Que Deus possa te abençoar. Que Deus possa te abençoar grandemente, porque Ele te ama. Deus te abençoe.

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4: 17:23.
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6: E quem está com a gente é Ana Paula Ribeiro, de Niterói, que pede oração para a família e agradece por mais um ano de vida. Também chega a mensagem do Carlos Henrique, de Goiânia, Goiás, dizendo que encontrou forças para superar um momento difícil. E a Luciana Pereira, de Fortaleza, está mandando um abraço e afirma que ouvir a palavra de Deus transforma o dia e traz paz e tranquilidade. É isso. Vamos com mais, só para você. Conexão.

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1: 17 horas e 37 minutos.
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3: Isso, gente. Deus está com você, trabalhando no tempo certo, na hora exata, na maneira perfeita que tem que ser. Mesmo quando você acha que não tem mais saída, existe um propósito sendo desenhado. Porque a fé não é sobre entender tudo, é sobre confiar sem enxergar. Os desafios não chegam para te derrubar, mas para te fortalecer. E cada batalha vencida aumenta a sua maturidade espiritual e te aproxima do propósito de Deus. Vamos com mais Conexão Price.
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1: 17 horas e 51 minutos.
2: Senhor, vamos orar a Ti para todos que estão aí na nossa audiência, para que o Senhor acalme os corações, fortalecendo quem está cansado, né, buscando quem está lá no fundo do poço, a volta magnífica junto com o Senhor. Meu Pai, que a Tua presença seja agora sentida com direção e proteção, que a paz esteja absoluta aí em você. Abençoe cada lar, meu Senhor, cada família e cada pessoa que precisa de um milagre. Eu ouvi um amém? Amém. Vamos com mais Conexão Prize.

E assim a gente fica com mais um Conexão Prize. Espero que o nosso programa possa te dar um pouquinho de calma e abraçar do seu coração. Eu sou a Aline Mota e volto no meu próximo programa com você. Aquele abraço. Tchau, tchau.

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0: 18:09.
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3: Oi, povo de Deus, olá meu irmão, olá minha irmã, e aí, tudo bem com você? Eu tô chegando, cheguei no clima da sua quarta-feira. A graça e a paz nosso Senhor, que excede todo entendimento, vencer a sua vida, inundando todo seu ser, em nome de Jesus. E aí, tranquilo, tudo bem? Eu espero que sim, abraçando, cumprimentando você em casa, no trabalho, campo, estradas e rodovias, sítios e fazendas. Oi, criançada, oi, meninada, com bom e suave. É que os irmãos vivam em união. Eu sou Israel Ferreira, juntos e a partir de agora com mais um programa Chorado e Meio. Esse é o seu, é o nosso Sertanejo Gospel. 24 de junho de 2026, daqui a pouco, homenagem a você que está fazendo aniversário hoje. Lembrando, você pode participar também do nosso WhatsApp, mensagem de áudio ou de texto. Me seguir também no meu Instagram, @IsraelFerreiraLocutor. Vamos começar a nosso encontro de hoje meditando na santa e gloriosa palavra de Deus. Bem-aventurado o homem que põe no Senhor a sua confiança e não pende para os arrogantes, nem para os afeiçoados à mentira. Salmos 40, verso 4. Meu irmão, minha irmã, os planos de Deus são incontáveis e sua bondade e fidelidade são incomparáveis. Diante disso, o salmista reconhece sua dependência do Senhor e declara o seu desejo de proclamar seus feitos. Através da fé, entenderemos que nem sempre teremos respostas rápidas, mas podemos confiar que Deus é fiel. Ele nos ajuda a superarmos os desafios. A paciência em Deus nos ensina que, mesmo em momentos mais difíceis, podemos renovar nossa esperança nele. Confiar em Deus nos dá força para alcançarmos vitórias que antes pareciam impossíveis. Portanto, enfrente a vida com calma e gratidão, sabendo que cada momento nos prepara para um futuro melhor. Creia em Deus e busque crescer dia após dia, mesmo diante das incertezas. Siga firme, espere com paciência no Senhor e então receba a vitória. Você concorda comigo? Então diga amém. Daqui a pouco vai cantar por aqui a Mara Lima, Ninfa e Cálita, Anderson Freire. E para começar bem essa quarta-feira tem Elias Oliver e Alex. Cai na real.

0: Dias e Gedean, a música Deus. Passou por aqui Anderson Freire, Coração de Jó. Uma música melhor que a outra, no clima da sua quarta-feira. Esse é o seu, é o nosso Sertanejo Gospel, o seu programa campeão em audiência em nossa emissora. Obrigado pelo carinho, tá? Intervalo, já já a homenagem aos aniversariantes de hoje.
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5: Ô Jadinha, tudo bem, Jadinha? Como é que tu tá, homem?
6: Uai, eu tô bom, facão.
5: Uai, hein? E o teu irmão mesmo, é que tá ele? Eu nunca mais vi ele.
6: Esse, senhor, vou te contar, senhor. Ele tá dando trabalho demais. Que é isso? Mais outra vez, senhor, dando trabalho. Ele comprou um carro e pegou, senhor, e foi pra Goiânia. E outro sem a carta. E ele foi descer na Avenida Independência ali, senhor. E ele tinha uma blitz tão grande lá embaixo. E parou ele. O policial chegou nele e falou assim: escuta, cadê a carta? Ele olhou e falou assim pra ele: ué, e eu por acaso fiquei de escrever pra você, seu guarda?
5: O paciente descobriu um lugar bom, mais bom pra pegar a capivara, homem de Deus. Olha, ontem ia eu e o pastor, mas quando na hora que nós foi sair, arrumar mais traia pra moto na caçar as capivaras lá, o pastor lembrou que tinha culto. Rapaz de Deus, ele disse: não, amor, eu não posso matar o culto hoje, não. Não posso faltar o culto hoje, não. Hoje não tem jeito de faltar. Eu digo: e as capivaras, homem? Ele falou assim: não, deixa pro outro dia. Eu digo: ah, então vou só mesmo. Rapaz, eu entrei dentro da mata, dentro. Tô lá caçando. Aí, parceiro, tu não sabe o que aconteceu. Ele me contou pra mim que chegou lá num momento de fazer uma oração forte. Chegou uma senhora e disse: olha, minha vida tá toda atribulada, tá tudo danada. Ela não era crente não, desviada. Ela disse: olha, minha vida tá amarrada. Pastor, ore por mim. Pastor disse: sim, então fique-se de pé que eu vou orar. Botou a mão sobre a cabeça dela e tá lá orando. Todo enfermo, toda obra de macumba. A mulher começou a cair, homem, que ela começou que desmaiou, ele escutou o tiro. Tá, e foi morrer o capivara.
7: Boa noite.
8: 18:28. 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
0: Coisa boa também é ter você por aqui, quarta-feira. Que bom também ter a sua mensagem, saber que está aí sintonizado nas ondas do rádio, tá pelo site, aplicativo, tá pelo Brasil, pelo mundo afora. Ótima quarta-feira, tá bom? Jonas Vilar, Vitória no Deserto, essa é a canção, a emoção ao vivo.

0: O Zé de Paula, meu Deus, meu pai, que clássico, que saudade, hein? Do tempo do vinil, lembra? Ninfa e Cálita, o silêncio de Deus. E é aí que Deus tá agindo, é aí que tá fazendo algo pela sua vida. Crê somente, amém? Gente, amiga Mara Lima vem daqui a pouquinho cantando pra você no nosso programa.
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3: Boa noite.
4: 18:40.
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0: Que prazer também ter você por aqui. Muito obrigado a sua audiência, a sua amizade, os novos amigos e amigas nas minhas redes sociais, arroba Israel Ferreira Locutor lá no Instagram. Me segue que eu te sigo de volta. Gente, amiga, 24 de junho é o seu dia, é o seu aniversário. Então, olha, parabéns pra você nessa data querida, muitas felicidades, muitos e muitos anos de vida. Que o Senhor te abençoe, te dê santidade, muitos anos de vida, muitas felicidades. Parabéns, meu irmão. Parabéns, minha irmã. Feliz aniversário. Hoje é Dia Nacional da Araucária, Dia Nacional da Polícia Militar. Nosso respeito e carinho a vocês também, PMs. Hoje também é feriado em Atibaia, São Paulo. Rio Claro, também em São Paulo. Itamarandiba, em Minas Gerais. Hoje é aniversário da minha terra natal, Caratinga, Minas Gerais. Terra de Ziraldo, Menino Maluquinho, terra de Agnaldo Timóteo. E a minha terra, Caratinga, lá na Zona da Mata Mineira. É feriado também em Barueri, Caruaru, João Pessoa, Recife, Salvador, Niterói e centenas de outros municípios pelo Brasil. É também feriado estadual em Alagoas e Sergipe. Agora, já que é o seu aniversário, Júnior, deixe que falem.

0: Os Levitas, quem diria? Mara Lima, momentos difíceis aqui no nosso Sertanejo Gospel, que vai pro intervalo e volta com o bloco final de hoje.
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0: Facão, rapaz, essa noite eu não dormi de jeito nenhum, só.
1: Ué, eu tô vendo mesmo, seus olhos tá meio inchado. Por que tu não dormiu, homem?
0: Rapaz, eu não sei da onde saiu um rato comodão, rapaz, do tamanho de um gato. Começou a andar em cima da cabeceira da cama assim, a mulher gritou com aquele negócio. Aí ela começou a gritar, paciência, mata, mata, mata então, uai. E ela, você sabe que eu tenho medo de rato, né? E eu falei, eu não vou matar não. Ela, mata, mata, e começou a gritar, e eu peguei o rato, subi em cima da cadeira, e o rato começou a subir também, eu subi em cima da mesa, e ela, mata, mata, mata. E nós morávamos num apartamentinho embaixo, e tinha uns vizinhos em cima, sabe? Aí os vizinhos começaram a escutar aquele barulheiro, pá, pá, e mata, mata. Aí a vizinha falou assim, nossa, meu bem, acorda, acorda. Ó, o vizinho lá embaixo tá querendo matar a mulher dele. E a minha mulher, mata então, mata, e o pá, pá. Aí a vizinha falou assim, liga pra polícia, liga pra polícia. Aí

0: 18:57.
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2: No clima da sua quarta-feira, um prazer também ter você por aqui. Muito obrigado a sua audiência, a sua companhia. Edição de quarta com o nosso Sertanejo Gospel, com Paulo Fernandes, presença de Deus.

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2: Olá, boa noite.
1: Boa noite para você que nos acompanha em todo o país.
2: Quarta-feira, 24 de junho de 2026.
1: Vamos ao destaque do dia, emprego.
2: Dados do Ministério do Trabalho apontam que em fevereiro o Brasil ultrapassou a marca de 62 milhões de empregos formais ativos.
1: O número representa mais de 2 milhões de postos de trabalho com carteira assinada a mais que no mesmo mês do ano passado.
2: Participação feminina no mercado de trabalho cresceu 4,74%. Pablo Mundim.
3: Entre os jovens de 18 a 24 anos, o aumento foi ainda mais expressivo, quase 19% em relação ao mesmo mês do ano anterior.
1: E ainda, recorde no turismo doméstico.
2: De janeiro a maio desse ano, o número de passageiros voando dentro do país chegou a 42 milhões, um recorde. Graziela Mendonça.
4: O número de passageiros internacionais voando no Brasil também aumentou no período de janeiro a maio. Foram 12 milhões e 800 mil estrangeiros viajando aqui no país, 10% a mais que o registrado no mesmo período do ano passado.
1: Você vai ouvir também saúde.
2: O programa Agora Tem Especialistas vai levar atendimento médico a indígenas em comunidades de difícil acesso.
1: E profissionais do SUS vão ensinar pais e cuidadores a estimularem o desenvolvimento de crianças de até 6 anos. Cleide Lopes.
5: A ideia é fortalecer o vínculo familiar, contribuindo assim para o desenvolvimento saudável das crianças.
2: Hoje na apresentação da Voz do Brasil, Mariana Jungmann e Luciano Seixas.
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2: O mercado de trabalho brasileiro continua em expansão.
1: Em fevereiro, o crescimento foi de 3,6% em relação ao mesmo mês de 2025.
2: Os dados revelam ainda um crescimento na participação feminina. Mais da metade das vagas criadas no mês foram ocupadas por mulheres.
1: Os números são da RAIS, a Relação Anual de Informações Sociais do Ministério do Trabalho e Emprego, que agora passa a ser divulgada mensalmente.
2: Os dados complementam as informações do Cadastro Geral de Empregados e Desempregados, o Caged.
3: O mercado de trabalho brasileiro segue em expansão. Dados divulgados nesta quarta-feira da Relação Anual de Informações Sociais, a RAIS mensalizada, que complementam as informações do novo Caged, mostram crescimento na geração de empregos. O país alcançou em fevereiro deste ano a marca de 62 milhões e 200 mil vínculos formais ativos entre trabalhadores da iniciativa privada e do serviço público. O número representa crescimento de 2 milhões e 170 mil empregos formais na comparação com fevereiro do ano passado. O avanço foi registrado em todas as regiões do país, com destaque para o Norte e o Nordeste. Os dados também mostram o crescimento da participação feminina no mercado formal, que chegou a quase 29 milhões de vínculos, como destaca o ministro do Trabalho e Emprego, Luiz Marinho.
6: Ampliando a parcela de mulheres no mercado formal, ou seja, enquanto cresceu mulher 1.290 homens, cresceu 879 mil novos vínculos, um crescimento de 2,7 para homens, 4,7 para mulheres. As mulheres ocupam mais no mercado de trabalho. Mas ainda há espaço aqui para crescer. Aumento de creche, por exemplo, os municípios favorece para que as mulheres ocupem mais posições no mercado de trabalho.
3: Entre os jovens de 18 a 24 anos, o aumento foi ainda mais expressivo, quase 19% em relação ao mesmo mês do ano anterior. Os números também apontam avanço na inclusão de diferentes grupos sociais. Os maiores crescimentos proporcionais foram registrados entre trabalhadores indígenas, pretos e pardos, demonstrando uma ampliação do acesso ao emprego formal no país. Reportagem Pablo Mundim.
1: O brasileiro está viajando mais pelo país.
2: Pela primeira vez na história, o número de passageiros domésticos passou de 42 milhões, um recorde.
1: O turismo de negócios também está crescendo e teve faturamento histórico de 6 bilhões de reais.
4: A analista corporativa Verônica Brito mora em Brasília e costuma viajar bastante pelo Brasil. Do ano passado para cá, já foram 9 viagens para diferentes roteiros, mas ela tem um destino preferido.
7: Eu costumo viajar mais pelo Nordeste. Minha preferência é pelas praias e para mim as praias do Nordeste são as melhores. A comida, a receptividade, as pessoas do Nordeste são calorosas, né?
4: E como Verônica, cada vez mais brasileiros decidem viajar dentro do país. Foram 42 milhões de passageiros voando de norte a sul entre janeiro e maio deste ano. Um recorde no volume de passageiros domésticos, segundo o Ministério do Turismo. O número é 6% maior que os 39 milhões e 800 mil passageiros registrados no mesmo período do ano passado. Analisando somente o mês de maio, o volume também foi recorde, com 8 milhões e 300 mil passageiros domésticos, a maior movimentação para o mês da série histórica. O ministro do Turismo, Gustavo Feliciano, disse que os bons resultados do setor têm movimentado a economia do país.
8: Estamos registrando recordes atrás de recordes. Graças ao desenvolvimento do Brasil e às políticas adotadas pelo governo federal, estamos conseguindo manter os bons resultados. Isso tudo reflete na geração de emprego e renda para a população. Estamos com o maior saldo de empregos da história no setor do turismo, com mais de 2,4 milhões de empregos com carteira assinada. Continuaremos trabalhando para promover ainda mais o turismo interno e também a atração de turistas estrangeiros, gerando dignidade para a nossa população.
4: O número de passageiros internacionais voando no Brasil também aumentou no período de janeiro a maio. Foram 12 milhões e 800 mil estrangeiros viajando aqui no país, 10% a mais que o registrado no mesmo período do ano passado. Outro resultado positivo foi observado no turismo corporativo, que envolve eventos empresariais e negócios. Entre janeiro e maio, o faturamento nesse segmento foi recorde, 6 bilhões de reais, maior valor da série histórica iniciada em 2022. Reportagem Graziela Mendonça.
2: Novo aporte de 140 bilhões de reais foi anunciado esta semana para a Nova Indústria Brasil, a política de modernização industrial do governo federal.
1: Os recursos vão ser direcionados para as 6 missões que fazem parte dessa política. São elas: agroindústria, saúde, infraestrutura, transformação digital, bioeconomia e tecnologias para soberania e defesa nacionais.
2: Lançada em 2024, a NIB tem como objetivo impulsionar a indústria nacional até 2033. A partir da modernização do parque industrial e da adaptação às novas tecnologias.
1: A NIB também tem como meta aumentar a exportação de produtos brasileiros utilizando práticas de produção sustentáveis e menos poluentes.
2: Hoje, durante o programa Bom Dia Ministro, o titular do Ministério do Desenvolvimento, Indústria, Comércio e Serviços, Márcio Elias Rosa, afirmou que o investimento no setor contribui para o desenvolvimento social do país.
9: Quer promover desde inovação, sobretudo inovação, a incorporação de novas tecnologias, promover a transição digital, né, para que nós tenhamos a chamada indústria 4.0, como também aumentar a nossa capacidade exportadora, para que o Brasil possa estar na cena internacional, não apenas com commodities, o que é muito bom e funciona muito bem, mas também com produtos com valor agregado. Não há desenvolvimento social se não tiver desenvolvimento econômico. É preciso que um esteja ligado ao outro.
1: E ainda falando de desenvolvimento, taxistas e motoristas de aplicativos que tiveram o cadastro aprovado pelo programa Move Brasil já podem procurar as concessionárias de automóveis indicadas para financiar novos veículos.
2: A linha de crédito de até 30 bilhões de reais é voltada para a renovação da frota desses profissionais.
1: O Move Brasil garante juros mais baixos, prazo de financiamento de até 72 meses e mais 6 meses de carência.
2: E abrange também compra de equipamentos de segurança, no caso das mulheres.
1: Podem participar profissionais com pelo menos 12 meses de atuação que tenham realizado no mínimo 100 corridas e também taxistas registrados.
2: Os interessados em aderir ao programa podem realizar o cadastro na página gov.br/movebrasil.
1: saúde para a população indígena.
2: O programa agora tem especialistas do Ministério da Saúde e espera realizar mais de 13 mil atendimentos até o fim de junho em territórios do Ceará, Pernambuco, Amapá e Pará.
1: A iniciativa leva consultas, exames e cirurgias para áreas de difícil acesso, garantindo assistência médica diretamente para as comunidades.
2: Somente nos mutirões oftalmológicos, a expectativa é realizar cerca de 1.600 consultas especializadas, 8 mil exames e mais de 340 cirurgias.
10: A indígena Creuza Nunes, do Amapá, aprovou o atendimento oferecido pelos profissionais do Sistema Único de Saúde no mutirão realizado na comunidade.
11: Eu gostei muito que eles vieram, eles fizeram todas as consultas, conversaram bem com a gente. Todos os indígenas que queriam fazer consulta, ultrassom, todo tipo de exame eles fizeram aqui.
10: Até o final de junho, indígenas de territórios localizados no Ceará, Pernambuco, Amapá e Pará vão receber cuidados médicos por meio do programa Agora Tem Especialistas. A expectativa é de que sejam realizados mais de 13 mil atendimentos, entre consultas, exames e procedimentos. A secretária de Saúde Indígena do Ministério da Saúde, Lucinha Tremembé, destacou os serviços oferecidos.
12: Nossa meta é superar 15 mil procedimentos, ofertando consultas, exames, avaliações cirúrgicas e procedimentos especializados. Também estamos levando equipes especializadas para regiões de difícil acesso, incluindo a terra indígena Tumucumaque e a terra indígena Zoé.
10: A enfermeira Raquel Lira Pinheiro, coordenadora da Casa de Apoio à Saúde Indígena do Amapá, afirma que ficou surpresa com a procura por atendimentos durante o mutirão.
13: Nunca tivemos uma ação com tanta procura, né, com tanto número de atendimentos e com tantas altas, né, dos indígenas para seus territórios. No segundo dia nós já tivemos um número muito elevado, com esses indígenas voltando para o seu território com essas demandas reprimidas sanadas.
10: Desde o início da estratégia, em agosto de 2025, já foram realizados 14 mutirões em diferentes regiões do país, contemplando territórios do Alto Rio Solimões, Médio Rio Solimões, Vale do Javari, Chavante, Yanomami e Ecauana, Alto Rio Negro, Guamá Tocantins, Altamira e Rio Tapajós. Em 2025, foram registrados mais de 9.500 procedimentos especializados. Em 2026, o número já ultrapassa 17 mil atendimentos, entre consultas, exames e procedimentos. Reportagem Luana Karen.
1: E pais e responsáveis por crianças de até 4 anos devem ficar atentos ao calendário de vacinação.
2: O Ministério da Saúde incluiu hoje uma segunda dose de reforço contra a poliomielite para ampliar a proteção contra a paralisia infantil.
1: A segunda dose é recomendada para crianças que já completaram o esquema primário e receberam o primeiro reforço.
2: Com a atualização, o esquema completo passa a ter 5 doses. A vacina está disponível gratuitamente em todas as unidades básicas de saúde do país.
1: O Brasil não registra casos do vírus desde 1989. Com o reforço, o Ministério da Saúde espera prolongar o tempo de imunidade e garantir a erradicação da doença.
2: Para mais informações, acesse saúde.gov.br ou procure a unidade de saúde mais próxima.
1: E para estimular ainda mais o desenvolvimento saudável das crianças, profissionais do SUS estão recebendo uma capacitação especial.
2: Eles estão sendo formados para ensinar os pais e responsáveis a estimular os filhos na primeira infância.
1: A ideia é que eles estejam aptos a oferecer orientações sobre brincadeiras, jogos e estímulos que ajudem a fortalecer o vínculo familiar.
5: Mais de 2.500 profissionais do Sistema Único de Saúde já estão preparados para apoiar o desenvolvimento infantil da atenção primária. Eles foram capacitados na abordagem Cuidados para o Desenvolvimento da Criança, que tem como meta habilitar os profissionais a desenvolver atividades com cuidadores para fortalecer o vínculo com crianças e, assim, promover o desenvolvimento nos primeiros anos de vida. A enfermeira Sheila Los Vernest foi uma das profissionais capacitadas. Ela trabalha em uma unidade básica de saúde em Ponta Grossa, no Rio Grande do Sul. Ela fala sobre como essa capacitação tem ajudado no atendimento mais humanizado às crianças.
14: Eu consigo, sim, ver pelos meus atendimentos antes do curso e depois do curso, como eu consegui dar muito mais essa informação e parece que até o vínculo com essas mães melhoraram muito, assim. Eu sempre procurei ser mais acolhedora, assim, tudo, mas acho que algumas ideias, incentivar mais essas mães, assim, era meio muito técnico. E depois, no curso, assim, me abriu um leque de mais possibilidades, de ideias, situações simples, como ensinar a brincar da criança, incentivar a brincar, como isso ajuda no desenvolvimento dessa criança, né, no futuro.
5: O curso qualifica profissionais de saúde que atuam no cuidado às crianças e famílias. A formação habilita equipes das unidades básicas de saúde para orientar famílias sobre brincadeiras e estímulos às crianças nos primeiros anos de vida. A ideia é fortalecer o vínculo familiar, contribuindo assim para o desenvolvimento saudável das crianças. Como explica a coordenadora geral de atenção à saúde das crianças, adolescentes e jovens do Ministério da Saúde, Sônia Venâncio.
15: A gente sabe que o desenvolvimento ele é fortemente influenciado por essas interações nos primeiros anos de vida. Essas interações elas são responsáveis pelo desenvolvimento do cérebro, pelo estabelecimento das sinapses, né, no cérebro. E quanto mais então, né, o cuidador pratica atividades muito simples, como por exemplo conversar com a criança, cantar, contar histórias, brincar, todas essas atividades, né, têm um papel fundamental no desenvolvimento dessas habilidades do desenvolvimento infantil.
5: O curso Cuidados para o Desenvolvimento da Criança na Atenção Primária à Saúde é de graça e está disponível para profissionais do SUS, como médicos, enfermeiros, psicólogos e fisioterapeutas. A capacitação é oferecida na modalidade online com carga horária de 30 horas e está disponível no site unasus.gov.br. Reportagem Cleide Lopes.
2: O ministro da Saúde, Alexandre Padilha, inaugurou hoje em Cubatão, São Paulo, a 10ª unidade móvel de saúde do programa Agora Tem Especialistas, Caminhoneiro e Caminhoneira.
1: A iniciativa leva serviços do SUS diretamente a pontos de parada e descanso nas estradas.
2: A estrutura oferece consultas médicas e de enfermagem, vacinação, testes rápidos, exames laboratoriais básicos, eletrocardiograma e teleconsultas.
1: O ministro Alexandre Padilha destacou que as unidades móveis de saúde como esta ajudam os caminhoneiros a fazerem um acompanhamento de saúde que eles não costumam fazer em suas cidades de origem.
16: A gente tem quase 400 mil caminhoneiros cadastrados nas unidades básicas de saúde de origem, pelas equipes de saúde da família, mas de cada 10, 4 nunca sequer foram uma vez nas unidades básicas de saúde de origem. A gente está aproveitando que no meio do trabalho, nesse momento de descanso, faz a vacinação, faz os exames, está vendo muita gente que estava com a medicação incorreta, então ajusta a medicação para doenças crônicas, como hipertensão, diabetes, problemas relacionados à obesidade, muitos problemas no campo da saúde mental.
2: Na tarde de hoje, o ministro também lançou a Política Nacional de Atenção Integral à Saúde da População em Situação de Rua.
1: Ela também prevê a criação de unidades móveis de rua.
2: Serão 400 veículos que ampliarão a capacidade de atuação nas cidades e devem contemplar todas as equipes cofinanciadas pelo Ministério da Saúde.
1: 300 milhões de reais para estimular o desenvolvimento científico e a inovação no Brasil.
2: Está aberta mais uma chamada universal do CNPq, que tem o objetivo de apoiar pesquisas em todas as áreas do conhecimento.
1: As inscrições vão até 3 de agosto.
17: Na Universidade de Brasília, o professor Fábio Pitella lidera uma equipe de pesquisadores em busca de novas formas de tratamento contra o câncer. A pesquisa consiste em editar o genoma de células cancerígenas para bloquear o avanço da doença. O trabalho da equipe foi contemplado por um edital do CNPq de 2015.

0: presidente do CNPq, Conselho Nacional de Desenvolvimento Científico e Tecnológico, Olival Freire. A iniciativa garante previsibilidade para as pesquisas.
1: Elas têm que ser como desfile de escola de samba, jogo de Copa do Mundo. Você tem que saber que ela vai acontecer em qual época do ano, porque a ciência é uma atividade que depende de previsibilidade. Você tem que preparar projetos de pesquisa, você tem que mobilizar colegas, mobilizar alunos.
0: A chamada é dividida em três grupos. Faixa A, voltada para jovens doutores com projetos de até 24 meses. Faixa B, destinada a pesquisadores com vínculo formal na instituição de pesquisa e projetos de até 36 meses. E faixa C, que compreende pesquisadores mais experientes, com equipes maiores e cooperação entre instituições. Pelo menos 90 milhões de reais serão destinados para fomentar projetos desenvolvidos nas regiões Norte, Nordeste ou Centro-Oeste. As inscrições vão até 3 de agosto e o edital gov.br/CNPq. Reportagem Graziele Bezerra.
2: Também esta semana foram anunciados outros 300 milhões de reais pelo Ministério da Ciência, Tecnologia e Inovação para iniciativas de popularização da ciência no país.
3: Nesse caso, os recursos serão destinados a apoiar projetos como Olimpíadas Científicas, Feiras de Ciências e programas de formação de jovens cientistas.
2: O programa também contempla investimentos em museus, centros de ciência, planetários e outras estruturas dedicadas à difusão do conhecimento científico.
3: A Prova Nacional Docente foi criada pelo Ministério da Educação para apoiar a seleção de professores da educação básica pública em todo o país.
2: Ela testa se os candidatos possuem as competências essenciais para a docência.
3: Os resultados de cada exame têm validade de 3 anos e podem ser utilizados em múltiplos processos seletivos ao longo desse período.
2: Além disso, a prova também corresponde à avaliação teórica do ENAD, o Exame Nacional de Desempenho de Estudantes para os cursos de licenciatura.
3: No ano passado, mais de 500 mil professores alcançaram o padrão de proficiência na prova e esse ano as inscrições para ela já estão abertas.
4: O Ministério da Educação abriu as inscrições para a Prova Nacional Docente.
2: Exame Nacional de Desempenho de Estudantes para os cursos de licenciatura.
3: No ano passado, mais de 500 mil professores alcançaram o padrão de proficiência na prova. E esse ano, as inscrições para ela já estão abertas.
4: O Ministério da Educação abriu as inscrições para a Prova Nacional Docente, a PND. Os professores interessados têm até o dia 3 de julho para se inscrever no exame por meio do endereço pnd.inep.gov.br. Os participantes que tiveram o pedido de isenção da taxa de inscrição aprovado devem acompanhar as próximas etapas do cronograma e efetivar a inscrição dentro do prazo estabelecido. Já aqueles que tiveram a solicitação negada precisam pagar a taxa de R$ 85. A PND vai ser aplicada no dia 20 de setembro. O resultado final está previsto para ser divulgado no dia 15 de dezembro. O ministro da Educação, Leonardo Barchini, destacou que a prova é uma grande oportunidade para os professores do país.
5: Mais de 2.000 redes vão utilizar a sua nota. A nota da prova que você faz hoje vale para os 3 anos seguintes. No ano passado, mais de 10 mil professores ingressaram, ou na rede estadual, ou na rede municipal, com a nota da PND.
4: A Prova Nacional Docente faz parte do programa Mais Professores para o Brasil, que reúne ações de reconhecimento e qualificação do Magistério da Educação Básica e de incentivo à docência no país. Neste ano, a PND registrou adesão de 2.031 entes federativos. O número representa a participação de 96% das capitais e de 85% dos estados brasileiros, um crescimento superior a 30% em relação a 2025. Para mais informações, acesse as redes sociais do Ministério da Educação ou portalgov.br/MEC. Reportagem Júlio César de Oliveira.
2: E essas foram as notícias do Governo do Brasil.
3: Uma realização da Secretaria de Comunicação Social da Presidência da República.
2: Com produção da Empresa Brasil de Comunicação.
3: Fique agora com o Minuto do TCU. Em seguida, as notícias do Poder Judiciário e do Congresso Nacional. Boa noite.
2: Boa noite para você. Até amanhã.
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7: 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Um exemplo é a dificuldade de coordenação entre estados e municípios. 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
9: Você vai ouvir agora notícias do Poder Judiciário.
10: STF valida a criação de feriado de Corpus Christi no estado do Rio de Janeiro.
11: CNJ aprova novas regras para o sepultamento de corpos não identificados e para a emissão das certidões de óbito.
12: Empresa de segurança deve incluir todos os cargos no cálculo de cota de aprendiz.
13: Boa noite, eu sou Marcela Luiz.
14: E eu sou Walter Lima.
15: Supremo Tribunal Federal mantém validade de lei do Rio de Janeiro que transformou o dia de Corpus Christi em feriado estadual.
16: A decisão unânime foi tomada em sessão plenária virtual. Marcelo Della Libera.
17: A ação foi apresentada pela Confederação Nacional do Comércio de Bens, Serviços e Turismo, a CNC, que alegava invasão da competência privativa da União para legislar sobre direitos.

0: medida fortalece a busca por desaparecidos e evita a perda de informações importantes para as famílias. Judite Aragão.
1: Pela resolução, o enterro e o registro de óbito só poderão ser autorizados após a apresentação de um laudo da Polícia Científica que comprove a coleta de dados biométricos e biológicos necessários para uma futura identificação. A norma também prevê a integração de informações entre os cadastros nacionais de corpos não identificados e de pessoas desaparecidas.
2: STJ admite recurso extraordinário sobre relativização da vulnerabilidade de vítima de estupro menor de 14 anos de idade.
0: O pedido de admissibilidade foi feito pelo Ministério Público de Santa Catarina. Fátima Uchoa.
3: Um acórdão da sexta turma do STJ, questionado pelo MP, considerou por maioria dos votos que o relacionamento amoroso entre o réu e a vítima e o aval dos responsáveis por ela afastariam de forma excepcional a aplicação da súmula 593 do STJ e da previsão legal sobre estupro de vulnerável. O ministro Luiz Felipe Salomão lembrou que o STF tem jurisprudência pacífica no mesmo sentido do entendimento firmado pelo STJ, reconhecendo que é absoluta a presunção de violência nos crimes de estupro contra menor de 14 anos, sendo irrelevante o eventual consentimento da vítima. Para Salomão, ficou nítida a divergência do acórdão. Assim, admitiu o recurso extraordinário e determinou a remessa dos autos à Suprema Corte.
2: O número de vagas de aprendiz deve considerar todos os cargos de uma empresa.
0: A CLT determina um número equivalente a 5% dos postos de trabalho. Marla Lacerda.
4: Uma empresa de segurança foi condenada a pagar uma indenização de R$50 mil porque excluiu o cargo de vigilante do cálculo de vagas para aprendizes. A seguradora possuía mais de 2.700 empregados e apenas 4 aprendizes. Para os ministros do TST, o fato da atividade de vigilante ser considerada de risco, exigir idade mínima de 21 anos e porte de arma, não dispensa a inclusão do posto de trabalho nos cálculos para definir a cota. Isso porque a função também exige período de experiência para conseguir vaga no mercado de trabalho.
2: Justiça condena mais 6 envolvidos em esquema de tráfico internacional de drogas no porto de Salvador, na Bahia.
0: A ação foi proposta pelo Ministério Público Federal. Vanessa Pereira.
5: Segundo a denúncia, o grupo criminoso inseria cocaína em containers de cargas lícitas com destino à Europa, especialmente para Holanda, Bélgica e Espanha, utilizando a estrutura portuária de Salvador, na Bahia. Os réus foram condenados pelos crimes de tráfico internacional de drogas, organização criminosa, associação para o tráfico, lavagem de dinheiro e falsificação de documento público.
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2: Uma boa noite.
0: E até amanhã.
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0: Senado.
1: Eu sou Paula Groba.
2: E eu sou Humberto Pinheiro.
1: E estes são os destaques de hoje do Jornal do Senado, que começa agora.
2: Ação policial poderá ser mais rápida em casos de abuso infantil na internet.
1: Avança projeto que garante no SUS exames para detectar risco hereditário de câncer de mama.
2: Senador comemora a decisão do STF que derruba a idade mínima na aposentadoria especial.
1: Boa noite.
2: Boa noite.
1: Na internet, um crime pode acontecer em segundos. Para acelerar o resgate de vítimas e a identificação de criminosos, avançou no Senado um projeto que autoriza a chamada ronda virtual.
2: A ideia é agilizar o acesso da polícia a dados de suspeitos na internet sem a necessidade de autorização judicial em situações de urgência. O repórter Bruno Lourenço traz os detalhes.
3: O projeto de lei legaliza expressamente a chamada ronda virtual, varredura policial automatizada em ambientes digitais para coletar arquivos de abuso. Outra inovação é que em casos de transmissão ao vivo, o risco iminente à vida da vítima, as autoridades policiais poderão requisitar dados cadastrais e de conexão diretamente aos provedores de internet e aplicativos, sem a necessidade de esperar por uma ordem judicial prévia, como explicou a relatora, senadora Damaris Alves, do Republicanos do Distrito Federal.
4: Nós vamos dar com esse projeto poder aos policiais de retirar imediatamente essa live do ar. Vamos dar poder com esse projeto que o agente policial, o delegado, imediatamente haja na hora de identificar uma imagem no mundo online de abuso de violência sexual contra a criança e adolescente.
3: O projeto cria ainda o crime de simulação de abuso por meio de inteligência artificial, punindo de 3 a 5 anos de reclusão quem criar imagens ou deepfakes realistas usando o rosto ou a voz de menores.
1: A violência contra crianças e adolescentes segue sendo um dos maiores desafios do país. Só nos primeiros meses de 2026, mais de 115 mil denúncias foram registradas, a maioria dentro da própria casa das vítimas.
2: O tema foi debatido em audiência pública no Senado. Repórter Lana Dias.
5: Os participantes citaram desafios como orçamento insuficiente e dificuldade de acompanhamento da vítima após o crime. Para a presidente da comissão, senadora Damaris Alves, do Republicanos do Distrito Federal, o investimento em ações voltadas à proteção desse público é escasso.
4: Quando a gente pega o orçamento da União, a gente pega LDO dos estados e dos municípios e a gente procura a criança no orçamento de forma absoluta, a gente não encontra.
5: O Plano Nacional foi criado com o objetivo de desenvolver ações em eixos como prevenção, atendimento, responsabilização, mobilização social, estudos e pesquisas. A representante do Ministério dos Direitos Humanos e da Cidadania, Célia Carvalho Narras, explicou que o documento está em fase de revisão para abordar os diferentes contextos da infância no país. Mas além de atuar na prevenção, participantes ressaltaram a importância de promover acolhimento integral das vítimas depois das ocorrências.
1: E a violência contra mulheres trans acontece de forma tão frequente no cotidiano que muitas vezes deixa de ser reconhecida como violência.
2: Esse é um dos alertas de uma pesquisa do Instituto Data Senado, que pela primeira vez traz dados específicos sobre essa população. A reportagem é de Marcela Diniz.
6: A violência contra mulheres transgênero é cotidiana e acontece em casa, na rua, nos espaços privados e nos órgãos públicos. É o que mostra a edição de número 11 da Pesquisa Nacional de Violência contra a Mulher, do Instituto Data Senado e da empresa Nexus. Pela primeira vez desde 2005, o levantamento traz dados específicos sobre a experiência de trans e travestis. Muitas das 43 entrevistadas ao serem questionadas se sofriam violência, responderam a princípio que não. Mas as mesmas, quando perguntadas se já foram xingadas, mal atendidas ou hostilizadas pelo fato de serem quem são, aí a resposta era que sim, que sempre. O psicólogo do Data Senado, Rolf Hegger, comenta que esse resultado é preocupante porque aponta como agressões cotidianas acabam normalizadas no caso das mulheres trans.
7: Tem uma diferença entre o que a pessoa percebe como violência, que ela diz não, sofri violência, mas quando a gente mostra as situações de violência, ela diz que sim. Então, o que a gente levantou como hipótese para isso é que a violência que ela sofre são constantes, são em todo todos os lugares e isso acaba sendo normalizado.
6: 40% das mulheres trans e travestis sofreram agressões verbais, 17% físicas e 12% violência sexual. Os dados da pesquisa passarão a fazer parte do Mapa Nacional da Violência de Gênero, plataforma interativa do Observatório da Mulher contra a Violência do Senado, desenvolvido em parceria com a Organização Gênero e Número e com o Instituto Natura.
1: E avançou no Senado o projeto que garante às mulheres exames no SUS para detectar risco de câncer de mama hereditário.
2: Até 10% dos casos de câncer de mama são herdados da mãe, segundo a relatora da proposta, senadora Ivete da Silveira, do MDB de Santa Catarina, repórter Márcio Maturana.
0: Está prevista, por exemplo, a análise do histórico familiar e a realização de exames genéticos específicos para identificar variantes associadas ao câncer hereditário. Até 10% dos casos de câncer de mama são herdados da mãe, segundo a relatora da proposta, senadora Ivete da Silveira, do MDB de Santa Catarina. Ela disse que a proposta combate desigualdades sociais.
8: Evidências indicam que o acesso a testes genéticos e ao aconselhamento especializado permanece condicionado a fatores socioeconômicos, como renda e escolaridade, o que limita sem efetivação e aprofunda a inequidade.
0: Projeto que já foi aprovado pela Câmara e agora segue para a votação na Comissão de Assuntos Sociais do Senado, também determina medidas para ampliar a oferta de exames preventivos e reduzir o tempo de espera. Além dos exames, o SUS deverá oferecer aconselhamento genético em unidades próprias, conveniadas ou contratadas.
1: O senador Paulo Paim, do PT do Rio Grande do Sul, comemorou a decisão do STF que derrubou a idade mínima para aposentadoria especial em atividades insalubres. A corte considerou inconstitucional o dispositivo da reforma da Previdência de 2019, que fixava idades de 55, 58 e 60 anos, dependendo do tempo de exposição a agentes nocivos.
2: Paim afirma que a medida não é privilégio, mas uma forma de proteção à saúde dos trabalhadores.
1: Já a senadora Leila Barros, do PDT do Distrito Federal, destacou a expectativa positiva para a Copa do Mundo Feminina de 2027 no Brasil, afirmando que o torneio deve dar mais visibilidade ao esporte feminino e valorizar as atletas ainda frente a desafios e preconceitos.
2: Segundo ela, a competição também pode fortalecer o futebol feminino e incentivar outras modalidades praticadas por mulheres no país. O Mundial será entre 24 de junho e 25 de julho em Belo Horizonte, Brasília, Fortaleza, Porto Alegre, Recife, Rio de Janeiro, Salvador e São Paulo.
1: E por falar em Copa do Mundo, o esporte que mobiliza torcidas e une países também transforma vidas fora dos estádios. Praticado desde a infância, ele ajuda a prevenir doenças, melhora a qualidade de vida e contribui para manter crianças e jovens na escola.
2: Esses benefícios foram destacados em uma audiência pública da Comissão de Esporte do Senado. A reportagem é de Rodrigo Rezende.
9: Senadora Leila Barros, do PDT do Distrito Federal, presidente da comissão, afirmou que esse tema é fundamental para a melhora da qualidade de vida da população.
10: E quando falamos de esporte para toda a vida, falamos também de saúde pública. Estimular a atividade desde a infância até a terceira idade significa prevenir doenças, melhorar a qualidade de vida da população e contribuir para a sustentabilidade do sistema de saúde.
9: Stephanie Risk, doutora em cardiologia pela USP, mostrou pesquisas que apontam que a inatividade física é responsável por 9% de mortes prematuras em todo o mundo. Robson Aguiar, presidente da Confederação Brasileira do Desporto Escolar, ressaltou a importância do esporte no combate à evasão escolar.
11: 40% dos nossos alunos, eles repetem de ano, saem da escola por não ter algum incentivo. E o esporte faz exatamente o contrário. Você vai ver que mais de 80% permanece na escola devido ao esporte. Então, o esporte escolar é uma ferramenta fundamental para a educação.
9: O ministro do esporte, Paulo Henrique Cordeiro, destacou o papel social do esporte.
12: Porque o esporte é muito mais do que essa prática. O esporte é uma mudança fática de realidade socioeconômica. É uma mudança de vida.
9: De maneira geral, a OMS recomenda a prática para adultos de pelo menos 150 minutos semanais de atividades físicas. Para crianças e adolescentes, o ideal é a prática de 60 minutos de atividades por dia.
2: Edição de de Paula Groba e trabalhos técnicos de João Lira, o Jornal do Senado fica por aqui. Acompanhe agora as notícias da Câmara dos Deputados. Boa noite.
1: Boa noite e até amanhã.
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14: Comissão autoriza a venda fracionada de medicamentos pelas farmácias.
15: Avança a proposta que pune quem expuser crianças à violência doméstica.
14: Parlamentares aprovam inclusão de deficiências ocultas em documentos.
16: Boa noite. Projeto que institui documento com QR Code para identificar deficiências ocultas pode seguir para o Senado. A repórter Maria Neves tem os detalhes dessa nova identidade.
17: A Comissão de Constituição e Justiça da Câmara aprovou o projeto do deputado capitão Alberto Neto, do PL do Amazonas, que institui a identificação civil nacional da pessoa com deficiência. O novo documento deverá adotar tecnologia de QR Code dinâmico com informações atualizadas sobre deficiências, inclusive as ocultas. Com a aprovação, o texto pode seguir para o Senado. De acordo com a proposta, o sistema permitirá que o beneficiário ou responsável atualize os dados sobre a condição de saúde da pessoa em tempo real. O objetivo da medida é garantir prioridade e segurança às pessoas com deficiência em atendimentos e situações de emergência. Na opinião da relatora na Comissão de Defesa dos Direitos das Pessoas com Deficiência, deputada Andréia Siqueira, do PSB do Pará, a utilização do QR Code dinâmico representa um instrumento eficaz para combater a invisibilidade social enfrentada por pessoas com deficiências ocultas.
18: Ao contrário de deficiências físicas evidentes, essas condições muitas das vezes não são reconhecidas ou compreendidas pela sociedade. Isso resulta em uma série de obstáculos no acesso ao direito e serviços. Em situações que exigem comprovação de condição especial, atendimento prioritário ou simples empatia no trato do cotidiano.
17: Deficiências ocultas ou invisíveis são condições de saúde que não são percebidas visualmente, como transtorno do espectro autista, deficiências intelectuais, doenças renais crônicas ou surdez parcial. A falta de sinais físicos óbvios frequentemente gera barreiras no acesso a atendimentos prioritários já garantidos por lei. Pelo texto aprovado, a identificação civil nacional da pessoa com deficiência não substitui a carteira de identificação nacional. A função do novo documento é facilitar o acesso a direitos e serviços específicos sem a necessidade de emissão de novos cartões físicos a cada mudança no quadro clínico do paciente. Da Rádio Câmara de Brasília, Maria Neves.
13: Saúde.
14: Comissão aprova a venda fracionada de remédios por farmácias e drogarias. A repórter Sofia Peçanha nos traz o debate sobre o tema.
19: A Comissão de Defesa do Consumidor aprovou o projeto que determina a venda de forma fracionada de medicamentos por farmácias e drogarias. O texto aprovado é resultado de 5 propostas analisadas em conjunto. A mais antiga delas, apresentada pelo deputado Jorge Sola, do PT da Bahia, em 2015. Elas alteram a legislação sobre o comércio de medicamentos. Atualmente, a fração de remédio já é permitida, mas não é obrigatória, o que faz com que a maioria dos consumidores ainda precise comprar caixas completas, mesmo quando utiliza apenas parte do conteúdo. O texto aprovado estabelece o fracionamento como uma exigência legal para medicamentos como antibióticos, analgésicos, anti-inflamatórios e antieméticos, que são remédios para náuseas e vômitos. O relator da proposta na comissão, o deputado Celso Russomano, do Republicanos de São Paulo, destacou que a medida visa reduzir o desperdício, evitar a automedicação e diminuir os custos para os pacientes.
20: A medida contribui para proteger a saúde e segurança da coletividade. A automedicação, o consumo de remédios fora da validade e ainda a potencial intoxicação de crianças no ambiente doméstico.
19: Além disso, o projeto prevê que o preço dos medicamentos fracionados siga regras específicas da Câmara de Regulação do Mercado de Medicamentos, para garantir que o consumidor não pague mais caro proporcionalmente por quantidades menores.
20: Entendemos que essa medida também beneficia sobremaneira os consumidores, pois evita que as farmácias aumentem indevidamente seus lucros na subdivisão de medicamentos.
19: Em caso de descumprimento, o infrator estará sujeito à penalidade de suspensão de vendas ou fabricação de produto, cancelamento de registro do produto ou cancelamento de autorização para funcionamento da empresa. O projeto gerou debate entre os parlamentares, principalmente sobre os desafios na adaptação das embalagens, no controle sanitário e nos custos operacionais para viabilizar a venda fracionada em larga escala. O deputado Gilson Marques, do Novo de Santa Catarina, chegou a apresentar um parecer alternativo para evitar o fracionamento.
3: Assim, acreditamos que a melhor solução para o referido problema seria adequar a posologia ao tempo de tratamento, sendo função das indústrias farmacêuticas produzir as embalagens e dispensá-las com a quantidade correta.
19: Mas a proposta que estabelece a venda fracionada de medicamentos foi aprovada pela Comissão de Defesa do Consumidor e seguiu para análise na Comissão de Saúde. Da Rádio Câmara de Brasília, Sofia Pessanha.
13: Segurança Pública.
16: A Comissão de Constituição e Justiça aprova penas para quem expor crianças à violência doméstica. A repórter Paula Bittar acompanhou a votação.
21: Uma proposta aprovada pela Comissão de Constituição e Justiça da Câmara prevê penas para quem expuser crianças e adolescentes a atos de violência doméstica. De acordo com o texto aprovado, o crime de violência doméstica praticada na frente de criança ou adolescente tem punição de 6 meses a 2 anos de detenção. E essa penalidade é aumentada em mais metade se o crime é praticado de forma reiterada ou se a criança ou adolescente estiver sob autoridade, guarda ou vigilância do agente ou da vítima. A relatora na comissão, deputada Cris Tonietto, do PL do Rio de Janeiro, ressaltou que a proposta reconhece que a violência doméstica tem um impacto grande sobre a criança, mesmo quando ela não é a vítima direta.
22: Ao conviverem com situações constantes de agressões físicas, verbais ou psicológicas, as crianças não apenas testemunham o sofrimento dos envolvidos, mas também internalizam esses comportamentos como modelos de relação interpessoal. Essa vivência traumática compromete o bem-estar emocional, afeta o desempenho escolar e pode desencadear transtornos psicológicos de longo prazo.
21: A proposta que prevê penas para quem expuser crianças e adolescentes a atos de violência doméstica ainda precisa ser analisada pelo plenário da Câmara antes de seguir ao Senado. Da Rádio Câmara de Brasília, Paula Bittar.
13: Justiça.
14: A comissão aprova a proposta que aumenta penas de crimes financeiros contra fundos de pensão. A repórter Silvia Munhato tem os detalhes.
23: A Comissão de Finanças e Tributação da Câmara aprovou o projeto que aumenta as punições para crimes financeiros que causem prejuízo a fundos previdenciários ou de pensão. As investigações da Polícia Federal relativas ao Banco Master têm apontado investimentos de fundos de servidores públicos estaduais em aplicações do Master em períodos em que elas já eram consideradas de alto risco pelo mercado. O autor da proposta, deputado Wellington Prado, do PSD de Minas Gerais, batizou a proposta de Lei Faria Lima, em uma referência à Avenida de São Paulo, onde estão sediadas várias instituições financeiras. Pelo texto, quem cometer esses crimes estará sujeito a penas de reclusão de 20 a 40 anos. A proposta também define que os crimes serão insuscetíveis de fiança, livramento condicional, anistia, graça e indulto. O relator, deputado Kim Kataguiri, do Missão de São Paulo, recomendou a aprovação do texto, lembrando que a legislação atual prevê penas de 2 a 12 anos para crimes contra o sistema financeiro.
24: O crime cometido por um agente

0: contra fundos de pensão ainda será analisado pela Comissão de Constituição e Justiça. Depois seguirá para o plenário. Da Rádio Câmara de Brasília, Silvia Minhato.
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2: Transportes. O relator das mudanças no Código de Trânsito Brasileiro apresentou o projeto reunindo sugestões de mais de 270 propostas sobre o tema.
3: Entre as alterações, o deputado Áureo Ribeiro sugeriu que adolescentes tenham permissão para dirigir a partir dos 16 anos. Confira os detalhes com o repórter Murilo Souza.
4: A Comissão Especial da Câmara dos Deputados, que analisa mudanças no Código de Trânsito Brasileiro, poderá votar no próximo dia 7 de julho o parecer do relator, deputado Áureo Ribeiro, do Solidariedade do Rio de Janeiro. O texto consolida mais de 270 projetos de lei em um substitutivo. Entre os pontos mais relevantes do novo texto está a permissão para que jovens a partir de 16 anos possam dirigir. Pela proposta, os menores de 18 anos poderão obter habilitação na categoria B para dirigir carros em perímetros urbanos, das 5 horas da manhã até a meia-noite, desde que acompanhados por um adulto habilitado há pelo menos 2 anos. Para motos pequenas, de até 150 cilindradas, o jovem pode dirigir desacompanhado, mantendo as mesmas restrições de horário e local. A idade mínima para habilitação nas categorias profissionais D e E também cai de 21 para 20 anos. Segundo o relator, a medida busca reduzir a falta de motoristas no transporte de cargas e passageiros.
5: A medida visa ampliar o acesso dos jovens à habilitação, proporcionar maior autonomia para deslocamentos relacionados ao estudo e ao trabalho, e permitir a formação gradual de condutores, inspirando-se em modelos adotados em outros países que admitem a condução por menores de idade mediante as restrições e acompanhamento.
4: A CNH definitiva aos 18 anos será emitida de forma automática e gratuita, caso o condutor não tenha cometido infrações graves ou gravíssimas ou não seja reincidente em infração média. O texto cria um teto nacional para as taxas cobradas no processo de habilitação. R$ 30 para abertura e emissão da permissão para dirigir em qualquer categoria e R$ 50 para cada exame realizado, seja escrito ou de direção. Outra inovação é a possibilidade de o candidato optar por realizar o exame em veículos com câmbio automático. O projeto também estabelece regras para outros temas como pedágios free flow, registro e autorização para patinetes e bicicletas elétricas, normas para veículos autônomos e proibição de radares ocultos sem sinalização ou estudos técnicos. A Comissão Especial da Câmara sobre Mudanças no Código de Trânsito Brasileiro retoma a análise da matéria no dia 7 de julho, às 14h. A expectativa é que a votação no plenário da Câmara seja no dia 8 de julho. Da Rádio Câmara de Brasília, Murilo Souza.
2: Trabalho.
6: A Câmara aprovou o projeto que estabelece piso salarial para biólogos. A repórter Maria Neves tem mais informações sobre o tema.
7: Em análise na Câmara desde 2013, o projeto que institui um piso salarial e condições de trabalho para biólogos do setor privado foi aprovado pela Comissão de Constituição e Justiça e pode seguir para o Senado. Pela proposta, o salário base da categoria será de R$ 4.685 para uma jornada de 40 horas semanais. O piso será corrigido pela inflação desde setembro de 2016 até a publicação da lei. Depois disso, o valor continuará sendo reajustado anualmente pela inflação. Segundo o relator, deputado José Rocha, do União da Bahia, com a correção, esse valor chegaria a R$ 6.749 em 2024. Na opinião

0: Do relator, a medida vai melhorar as condições de trabalho e conferir mais dignidade à profissão de biólogo.
1: Eu, como médico, sei bem avaliar o que representa o biólogo nas suas atividades, precisando de melhores condições de trabalho, precisando de melhores salários, e chegou a oportunidade. O PL deu a oportunidade para que essa classe tão importante na nossa vida possa realmente resgatar essa dignidade com um piso, com boas condições de trabalho e sempre estar prestando esses grandes e relevantes serviços à ciência brasileira.
0: O texto original do deputado Danley Hinterholz, do PSD do Rio Grande do Sul, abrangia também os biólogos que atuam no setor público. No entanto, o relator na Comissão de Finanças e Tributação, deputado Duarte Júnior, do Avante do Maranhão, alterou a proposta. Ele argumentou que um projeto de lei do Congresso não pode estabelecer regras para servidores públicos. Pela Constituição, essa atribuição é do chefe do Executivo, seja federal, estadual ou municipal. Assim, a medida aprovada vai valer apenas para biólogos de empresas privadas ou públicas contratados por meio do regime da consolidação das leis do trabalho, com carteira assinada. Quanto às condições gerais de trabalho, o projeto aprovado determina que o regime de plantão da categoria será de, no máximo, 12 horas diárias. Desse período, uma hora será destinada ao repouso e à alimentação. O trabalho noturno será a jornada realizada entre 22 horas e as 5 horas do dia seguinte. A remuneração nesse período será pelo menos 20% maior. A proposta estabelece ainda que as horas extras terão 50% de acréscimo e o adicional de insalubridade será gradual. O grau mínimo terá um aumento de 10% sobre o piso, o médio de 20% e o grau máximo de 40%. Já o adicional de periculosidade será de 30%. No entanto, o texto prevê que os adicionais de insalubridade e de periculosidade não podem ser pagos simultaneamente. O biólogo terá de fazer a opção por um dos dois. Da Rádio Câmara de Brasília, Maria Neves.
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3: Meio Ambiente.
4: Câmara analisa a proposta que amplia incentivos fiscais e tributários para a cadeia de reciclagem. Saiba mais com o repórter José Carlos Oliveira.
5: O setor de reciclagem poderá ganhar incentivos fiscais não contemplados na reforma tributária de 2023. O tema é analisado na Câmara dos Deputados por meio de proposta de emenda à Constituição já aprovada na Comissão de Constituição e Justiça e com futura análise em comissão especial. O relator, deputado Alex Manente, do Cidadania de São Paulo, explica que a intenção é estabelecer um regime fiscal que beneficie operações com resíduos e materiais destinados à reciclagem, reutilização e logística reversa.
6: O efeito da reforma tributária no material reciclado é muito perverso. São 300% de aumento, o que inviabiliza a reciclagem no país. E o governo, o poder público, tem obrigação de estimular com que a sustentabilidade, a reciclagem seja uma realidade para poder minimizarmos os efeitos ambientais tão danosos para toda a população. Por isso, estamos trabalhando essa PEC para que o imposto seja revisto do material reciclável e, consequentemente, teremos sustentabilidade no nosso país.
5: Na prática, a proposta busca garantir que a tributação sobre material reciclado seja menor do que a aplicada ao material original, dando assim um diferencial competitivo para o setor. O texto tem o apoio da Associação Brasileira de Resíduos e Meio Ambiente. Dados da ABREMA mostram que em 2024, cerca de 7 milhões de toneladas de resíduos resíduos secos foram destinados à reciclagem no Brasil, equivalentes a 8,7% dos resíduos gerados no período, um percentual ainda bem abaixo em relação às metas da Política Nacional de Resíduos Sólidos. O texto original da proposta é do deputado Arnaldo Jardim, do Cidadania de São Paulo, que prevê benefícios para toda a cadeia da economia circular, incluindo catadores de materiais recicláveis e empresas recicladoras e de logística reversa, responsáveis pelo retorno dos materiais ao consumo da população. Da Rádio Câmara de Brasília, José Carlos Oliveira.
7: Termina agora o Jornal Câmara dos Deputados, produzido pela Rádio Câmara, com trabalhos técnicos de Alain de Souza e apresentação de Val Monteiro e Márcio Aquilissardi. Uma boa noite para você.
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9: Olá, tudo bem? Eu sou a Ana.